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1: Oi, gente, de volta na sua programação favorita e aqui você fica sabendo, aumente o volume. Sentir fome logo após as refeições não é normal e geralmente indica que o seu prato ou a sua rotina estão em desequilíbrio. O principal motivo costuma ser a falta de proteínas e fibras, como carnes, ovos e vegetais, que são os nutrientes responsáveis por manter a saciedade por mais tempo. Além disso, o consumo de açúcar e ultraprocessados cria picos de glicose que caem rapidamente, fazendo o cérebro pedir comida novamente em poucos minutos. Fatores como desidratação e sono ruim, que desregula os hormônios do apetite, também sabotam a saciedade. Se o ajuste na dieta e no descanso não resolver, o problema pode ser metabólico, como diabetes ou distúrbios na tireoide. Antes de apenas tentar segurar a vontade, procure um endocrinologista ou nutricionista para garantir que o seu sistema hormonal está funcionando como deveria. Aqui,

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1: Rio Preto! Já diga Arnaldo e Zé Neto e Cristiano junto e misturado.

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1: De volta na sua programação com Fique Sabendo. Se você dorme de boca aberta, cuidado. Dormir de boca aberta não é apenas um detalhe ou uma mania. É um sinal de que sua respiração nasal falhou e o seu corpo precisou improvisar um jeito para o oxigênio entrar. Respirar pela boca durante a noite resseca a garganta e altera o pH da boca, aumentando o risco de cáries e mau hálito. Mais do que isso, a respiração oral costuma estar ligada à apneia do sono, que fragmenta o descanso e sobrecarrega o coração. Esse problema raramente é o hábito, mas sim o que está impedindo o seu nariz de funcionar. Se você acorda com a boca seca ou se sente cansado, mesmo após dormir muito, procure um especialista. Daqui a pouco tem mais Fique Sabendo.
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1: Agora! Quatro casais de amigos no Texas decidiram envelhecer juntos de um jeito inovador. Construíram a Best Row, uma vila particular à beira do Rio Lano. Em vez de dividirem a mesma casa, eles criaram quatro microcasas sustentáveis de 37 metros quadrados, garantindo privacidade total para cada casal, enquanto uma construção maior serve de ponto de encontro para refeições e festas. O projeto une arquitetura inteligente, materiais ecológicos e uma convivência harmoniosa com a vida selvagem local. É a prova de que viver perto dos amigos funciona muito bem, desde que cada um tenha a sua própria chave no fim da noite. Se fosse construir sua vila hoje, quem seriam os vizinhos escolhidos por você, hein?
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0: puxar. Sem quebrar o ovo, é claro, né? É a agilidade pura da sua cozinha.
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1: Minha gente, atenção, hein? Cozinhar com faca cega, ninguém merece, não é mesmo? Bom, se a sua perdeu o corte, se você está sem amolador, pegue um prato de cerâmica, vire de ponta cabeça, passe a lâmina várias vezes naquela borda áspera do fundo do prato e pronto! O atrito devolve o corte rapidinho para você agilizar o preparo do almoço. Funciona com qualquer peça de cerâmica, ok? Pode testar aí.
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1: Então, meu povo, pra quem quer uma batata frita sequinha e crocante igual aquelas da lanchonete, o segredo é o choque térmico. Deixe as batatas cortadas na água quente por alguns minutinhos e logo em seguida mergulhe em uma vasilha com água gelada. Depois, é só escorrer bem e levar para o óleo bem quente. O resultado é aquela casquinha perfeita que todo mundo ama, ó. Bom apetite.
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1: Já parou pra pensar que a bagunça em um cantinho pode ser só o seu cansaço pedindo atenção? O nosso lar mostra o que estamos sentindo por dentro, como se fosse um reflexo do nosso coração. Quando você entende isso, cuidar da casa vira um jeito carinhoso de cuidar das suas próprias emoções. Que tal dar esse primeiro passo para deixar tudo mais leve, tanto fora quanto dentro de você? Tente, você vai ver.

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1: Já percebeu que a vida flui melhor quando priorizamos o que é essencial? Ao organizar sua rotina cuidando primeiro do seu lado espiritual e de si mesma, você ganha a base necessária para se doar aos outros com qualidade. É incrível como essa hierarquia traz clareza e organiza suas emoções de forma natural. Experimente colocar essa ordem em prática e veja como seus relacionamentos se tornam muito mais leves e verdadeiros.
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1: Sabia que aquele pavio curto pode ser apenas o seu corpo pedindo ajuda? A nossa paciência depende do equilíbrio entre o sistema endócrino e o nervoso. Quando você entende que o mau humor constante nem sempre é culpa sua, mas sim um sinal de que algo físico precisa de atenção, a jornada para o bem-estar fica muito mais clara. Olhe que oportunidade incrível de se conhecer melhor e ajustar o que for preciso para voltar a sorrir com facilidade.

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0: E uma conversa sabe que avisar alguém sobre o famoso bafo é uma das missões mais espinhosas da etiqueta social. Para evitar aquele climão insustentável, a Associação Brasileira de Halitose criou uma ferramenta que é um verdadeiro anjo da guarda das relações, o serviço SOS Mau Hálito. A ideia é simples e estratégica: permitir que você dê um toque em alguém de forma 100% anônima, ética e profissional. O problema muitas vezes é biológico, a pessoa sofre de fadiga ou olfatória, ou seja, o nariz dela já se acostumou com o próprio cheiro e ela genuinamente não percebe que o hálito está vencido. O serviço foca em quebrar a barreira do constrangimento, transformando uma situação social bizarra em um cuidado com a saúde bucal. Afinal, muitas vezes o mau hálito é um sinal de que algo no corpo não vai bem e um aviso discreto pode ser um empurrão que faltava para um check-up.
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0: ciclo da vida a um nível tecnológico impressionante. Diante de montanhas de resíduos que sobrecarregam os aterros, o país começou a testar um projeto que transforma fraldas sujas, tanto de bebês quanto de idosos, em unidades novinhas em folha. A iniciativa, liderada pela empresa Unicharme, já funciona nas cidades de Shibuchi e Ozaki. Desde 2024, os moradores utilizam sacos de lixo específicos para que esse material não se perca no lixo comum. O processo parece saído de um laboratório de ficção científica. As fraldas usadas são trituradas e lavadas para separar o plástico, o polímero e a polpa. O presidente da empresa, Takahisa Takahara, deixou claro que o foco mudou. O futuro do descarte japonês agora passa pelo cuidado com a terceira idade e também com os pets. A ideia é que o único cheiro que saia da fralda nova seja o de fralda nova mesmo.
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1: Oi, gente, de volta na sua rádio favorita com Fique Sabendo. Você já percebeu que às vezes nem a melhor escovação do mundo segura o hálito depois de certas refeições? É isso aí, ó, o mau hálito nem sempre é culpa da escovação. Muitas vezes ele nasce no prato. Alimentos como alho e cebola contêm compostos que, após a digestão, caem no sangue e são eliminados pelos pulmões, fazendo você exalar o odor pela respiração por horas. Já carnes gordurosas e doces deixam resíduos que as bactérias na boca transformam em enxofre. O segredo está na saliva. Quando ela diminui ou o alimento favorece as bactérias, o odor desagradável domina. Se o hálito ruim persistir mesmo com higiene em dia e boa hidratação, o problema pode ser sistêmico. Doenças na gengiva ou questões no estômago e rins costumam se manifestar pelo cheiro da boca. Não tente apenas mascarar com balas. Se o sintoma é constante, procure um dentista para investigar a causa real. Fica a dica para você. Aqui você fica sabendo. Daqui a pouco a gente volta.
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1: Vamos assim, ó.

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1: Tô chegando com mais uma edição do Barba, Cabelo e Bigode só pra você. Quer manter a barba alinhada com zero frizz? Então, o segredo é o pente de madeira, isso mesmo, viu? Além de ser puro estilo, o material natural tira a estática e desembaraça os fios sem esforço nenhum. Existem modelos com dentes finos e grossos, perfeitos para qualquer volume ou textura de barba. É o acessório que separa os homens dos meninos na hora de se cuidar. Já sabe, então pode experimentar, viu? Claro, a

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3: Tá no ar o nosso Curiosidades. Já percebeu que tudo fica com gosto estranho logo após escovar os dentes? O culpado é o tal do LSS, um detergente presente nas pastas que faz aquela espuminha que a gente gosta. Ele acaba atordoando suas papilas gustativas, bloqueando temporariamente os receptores do sabor doce. Por isso, aquele suco de laranja vira um pesadelo logo cedo. Mistério revelado aqui na sua rádio. E até a próxima.
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0: puxar. Sem quebrar o ovo, é claro, né? É a agilidade pura da sua cozinha.
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2: 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Dicas preciosas para você economizar aquela grana. 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
3: Tô chegando com uma edição econômica do Poupe Mais para você nesta segunda-feira, dia 27 de julho. Olha, você sabia que a roupa mais barata e sustentável do mundo é aquela que já existe? Pois é, viu? Garimpar peças de segunda mão é uma excelente escolha para fazer grandes achados e economizar muito no final do mês. Sabe aquela bolsa de marca tão cobiçada por você? Ela pode custar apenas uma fração do preço original só porque já teve um dono anterior. Treine o seu olhar, visite os brechós e bazares beneficentes da sua cidade e descubra verdadeiros tesouros para o seu estilo. E aí, gostou da dica? Então já sabe como usar, né? Uma excelente segunda-feira para você, um grande abraço e a gente se vê na próxima dica.
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1: E eu chegando com mais uma edição, se liga aí. Chegou o convite para um evento formal e bateu a dúvida? Vá de terno azul marinho. Ele é o equilíbrio perfeito entre a elegância e a modernidade, ajustando-se melhor ao corpo do que o preto tradicional. Para completar o combo invencível, aposte na camisa Oxford de algodão branca. É o visual clássico que transmite confiança em qualquer lugar que você vá. E claro, até a próxima dica.
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2: Olá, chegando com History Day, em 27 de julho de 1890, o pintor holandês Vincent van Gogh atirou em si mesmo justamente quando acabava de pintar sua última obra, Campo de Trigo com Corvos. E no dia 27 de julho de 2003, como parte da produção do programa da BBC Em Busca do Monstro do Lago Ness, foi desmentida a existência de qualquer ser vivo estranho ou animal subaquático misterioso. E o ator, dublador e humorista Orlando Drummond morreu em 27 de julho de 2021, aos 101 anos. Beijo, tchau.
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5: Dormir dentro de um armário pode parecer estranho hoje, mas entre a Idade Média e o século XX, as camas caixa eram o auge do conforto na Europa. Esses móveis eram basicamente guarda-roupas de madeira com uma cama embutida, usados para enfrentar dois grandes problemas da época: o frio e a falta de privacidade. Ao fechar as portas de madeira, o calor corporal ficava retido no pequeno espaço, criando um refúgio aconchegante contra os invernos rigorosos e as correntes de ar das casas antigas. Curiosamente, esse conceito está voltando à moda no século XXI, com os hotéis cápsula e os microapartamentos tecnológicos. Parece que depois de século, estamos redescobrindo que dormir em um casulo protegido pode ser muito mais relaxante do que um quarto totalmente aberto. Você trocaria sua cama atual pela segurança e pelo quentinho de um armário planejado, ou te daria um pouco de agonia, hein?
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0: Bom dia, boa manhã para você sintonizado na Emoção FM 90.1 e 92,7. 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Grupo Impacto e a hora 8:29.
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0: Emoção FM, a sua amiga do Vale, a temperatura 17,5 graus.
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7: Bom dia, boa manhã para você sintonizado na Emoção FM, amiga do Vale 90.1 e 92,7. 25 minutos nos separam das 8 horas da manhã. 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No oferecimento do Faixa Policial, um bom início de semana para todos nós, começando agora. 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

0: Guarda Municipal captura dois foragidos da justiça na cidade de Caxias do Sul. Um homem de 56 anos e a mulher de 37 foram localizados durante patrulhamento no bairro São Leopoldo, em 1º de maio, em Caxias do Sul. A Guarda Municipal capturou dois foragidos da justiça na última quinta-feira, durante ações de patrulhamento no bairro São Leopoldo, em 1º de maio. As abordagens resultou na identificação de duas pessoas com mandatos de prisão em aberta. No bairro São Leopoldo, os agentes abordaram um homem de 56 anos, já conhecido pela corporação. Após consulta, foi constatado mandato expedido pela 2ª Vara de Execução Criminal Regional, relacionado ao crime de embriaguez ao volante. Já no bairro 1º de maio, uma mulher de 37 anos foi localizada e teve confirmado o mandato da 1ª Vara de Execução Criminal Regional pelo crime de furto e roubo. Os dois foram encaminhados à delegacia de polícia para registro das ocorrências e posteriormente levados ao sistema prisional. Ambos permaneceram à disposição da justiça para cumprimento de respectivas penas aí em Caxias do Sul, levando à prisão deste homem de 56 anos e a mulher de 37 anos. Programação do Faixa Policial. Idosa perde 30 mil reais no golpe do bilhete premiado no norte do Rio Grande do Sul. Uma mulher de 64 anos foi enganada aí por dupla no centro da cidade e realizou transferência bancária após promessa de receber parte de um prêmio milionário. Uma senhora de 64 anos perdeu 30 mil reais após cair no golpe do bilhete premiado na última quinta-feira, dia 23, no centro de Getúlio Vargas. O caso foi registrado na delegacia de polícia e será investigado. Segundo informação do boletim de ocorrência, a vítima foi abordada inicialmente por uma mulher que pediu informações sobre uma agropecuária. Pouco depois, um homem se aproximou da dupla e passou a afirmar que a mulher teria sido contemplada com um prêmio de 9 milhões na loteria, mas que não queria ficar com o valor. Os suspeitos convenceram a vítima de que ela deveria depositar 30 mil reais, enquanto o homem faria o outro depósito de 90 mil reais. Em troca, os ambos recebiam parte do suposto prêmio. A mulher foi levada até uma agência do Sicredi, onde realizou a transferência de 30 mil reais para a conta indicada pelos golpistas. Conforme o registro policial, antes da operação, ela foi orientada a deixar o celular no carro, a informar no caixa que o dinheiro seria utilizado para a reforma de um apartamento. Após transferência, o homem afirmou que ainda faltaria 10 mil reais para contemplar o valor combinado e marcou um novo encontro no dia seguinte com ela. Somente depois, a vítima percebeu que havia sido enganada e procurou a polícia aí na cidade de Getúlio Vargas. A polícia reforça o alerta para que a população desconfie de promessas e prêmios com vantagens financeiras, pedindo transferência para desconhecidos. Então, muita cautela. Esse fato levou aí a essa senhora de 64 anos prejuízo de 30 mil reais. Criminosos arrombam loja no centro de Santa Cruz do Sul e furtam dinheiro. Investigadores que atenderam a ocorrência localizaram no interior do estabelecimento um aparelho de celular que não pertence ao local. O caso está sendo apurado. A polícia investiga um caso de furto mediante arrombamento registrado na última sexta-feira, dia 24. O estabelecimento comercial na cidade de Santa Cruz do Sul, no Vale do Rio Pardo. O crime aconteceu em uma loja de vestuário na região central da cidade. Os criminosos invadiram o local após fazer um buraco no telhado, acessando o estabelecimento pelo forro de gesso. Dentro do comércio, o ladrão furtou um valor em dinheiro que estava no caixa e depois fugiu pelo mesmo ponto onde ele entrou esse buraco no telhado. O caso foi descoberto por um funcionário da loja que constatou os danos e a invasão ao chegar para trabalhar na manhã da última sexta-feira. Brigada Militar, a Polícia Civil e Instituto Geral de Perícia foram acionados para atender a ocorrência. O local foi isolado e os agentes coletaram aí vestígios que vão auxiliar o trabalho de investigação da primeira delegacia aí de departamento. Durante aí a averiguação, foi localizado no interior da loja um aparelho de celular suspeito que não pertence ao estabelecimento. Os levantamentos periciais foram realizados e o celular foi apreendido para análise. Uma ocorrência foi registrada na delegacia de polícia de pronto atendimento e o caso agora será investigado aí pela Polícia Civil de Santa Cruz do Sul, no Vale do Rio Pardo. Homem que tentou matar o próprio filho de 11 anos é condenado em Arroio do Tigre. O caso é que gerou repercussão o ano passado, foi motivado por ciúmes e a atenção que a companheira deu a dedicar ao recém-nascido. O tribunal aí do júri de Arroio do Tigre condenou na quinta-feira, dia 23, um homem de 19 anos, acusado pelo Ministério Público do Rio Grande do Sul a tentar matar o próprio filho. O conselho da sentença acolheu a tese do Ministério Público de tentativa de homicídio qualificado por motivo fútil e pelo emprego de recursos que tomou a impossível a defesa da vítima, considerando que o crime foi praticado contra um bebê de apenas 11 dias. Perdão, né? Falei 11 anos ali, né? Não, mas é a condenação de 11 anos. O réu foi condenado aí a 11 anos por parte do crime, outra parte mais 1 ano e 3 meses. Aí ao todo 13 anos de prisão em regime inicial fechado. Também foi fixado a indenização mínima de R$30.000 por danos morais causados à vítima. Como já encontrava preso preventivamente desde a época do crime, ele permanece recolhido ao sistema prisional aí para o início do cumprimento da pena. Conforme o promotor da justiça, Gustavo, que atuou em plenário, o crime ocorreu no dia 17 de março do ano passado, na localidade de Linha Cereja, interior de Arroio do Tigre. Na ocasião, motivado pelo ciúme e atenção que a companheira dedicava ao recém-nascido, irritou após ser repreendido pelos pais e sem razão, e fez esse fato, saindo do trabalho e acusado de ter matado esse bebê com apenas aí 11 dias. Conforme apurado, ele tentou estrangular a criança, sacudiu o recém-nascido, em seguida arremessou a vítima violentamente contra o piso da cozinha. Em decorrência da agressão, o bebê sofreu graves lesões e o homicídio não se consumou por causa, foi contido pelos familiares e a criança foi levada ao hospital, mas não resistiu à gravidade aí da violência desse pai, que estava totalmente fora de si neste momento, que levou aí a prisão dele, que já estava preso desde o ano passado, desde 17 de março do ano passado, agora a prisão de quase 13 anos, Essa criança de apenas 11 dias que foi assassinada em Arroio do Tigre, Cara, tem coisas às vezes que a gente fala aqui que não dá para entender como é que tá a vida do ser humano, O ser humano tá ficando meio fora. Mulher é presa por tráfico de entorpecentes na cidade de Santa Cruz. Na tarde da última sexta-feira, a Brigada Militar realizou a prisão de uma mulher por tráfico de entorpecentes no bairro Bom Jesus, em Santa Cruz do Sul. Durante a ação, os policiais localizaram e apreenderam uma porção de crack e 16 porções de maconha e também dinheiro. A mulher foi encaminhada à delegacia de polícia para procedimentos legais. Esse fato ocorreu na sexta-feira na cidade de Santa Cruz do Sul. Programação do Faixa Policial, bom dia, boa manhã para você, sintonizado em 90.1 e 92,7. Chegando a previsão do tempo na sua manhã de segunda-feira.
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0: Bom início de semana para você, hoje 27 de julho de 2026. Senhoras e senhores, temperatura neste momento 17,5 graus. A sensação é de 18,3. A mínima é de 15, a máxima pode chegar a 26 graus nessa segunda-feira. A probabilidade de chuva é de 70%. Caso ocorra, será de 15 milímetros para esta segunda-feira. Para terça-feira, amanhã, dia 28 de julho, a mínima é de 16, a máxima é de 23 graus. Para amanhã também, probabilidade de chuva é de 80%, ocorrendo será de 40 milímetros. Na quarta-feira, dia 29, aí a mínima é de 15, a máxima é de 24 graus. Também com probabilidade de chuva de 80%, ocorrendo será de 25 milímetros. Quinta-feira, dia 30 de julho, a mínima é de 10 e a máxima é de 21 graus. Probabilidade de chuva de 70%, ocorrendo será de 10 milímetros. Sexta-feira, dia 31 de julho, a mínima é de 10 e a máxima é de 27 graus. Já no dia 1º de agosto, sábado, a mínima é de 17 e a máxima é de 25 graus para o sábado. Probabilidade de chuva é de 70%, ocorrendo será aí de 35 milímetros. Aí no domingo também, probabilidade de chuva dia 2 de agosto, a mínima é de 17 e a máxima é de 25 graus. Probabilidade de chuva é de 70%, ocorrendo será de 25 milímetros. Chuva em boa parte desta semana. Lembrando que tudo isso é uma previsão do tempo. Temperatura neste momento 17 graus, aí e meio na sua manhã aqui na Emoção FM, amiga do Vale. 9 minutos nos separam das 8 horas da manhã. Bom dia. Essa é a programação do Faixa Policial. Brigada Militar prende casal com mais de 700 porções de drogas na cidade de Gramado. A Brigada Militar prendeu um casal por tráfico de entorpecentes na noite da última quinta-feira, dia 23 de julho, no bairro Jardim, em Gramado, né? A ação foi realizada por policiais militares do 41º Batalhão da Polícia. Durante o patrulhamento ostensivo na região, foram detidos um homem de 29 anos e uma mulher de 30 anos. Na abordagem, os policiais encontraram 706 buchas de cocaína, totalizando 334 gramas aí de substância. Além de drogas, foram apreendidos 4 comprimidos de êxtase, 11 gramas de maconha e uma balança de precisão utilizada no fracionamento do entorpecente. Esse fato aconteceu aí no bairro Jardim, né? Bom Jardim, em Gramado. Segundo os dados da ocorrência, o homem abordado já possui antecedentes criminais pelo crime de tráfico de drogas. Diante dos fatos, os suspeitos receberam voz de prisão em flagrante e foram encaminhados ao sistema prisional, onde permanecem à disposição da justiça. Esse fato ocorreu em Gramado, levando à prisão deste homem de 29 anos, já com uma ficha extensa, e a mulher de 30 anos por tráfico de entorpecentes aí na cidade de Gramado. Ação mobiliza bombeiros e brigada militar no centro de Veranópolis. Uma ocorrência chamou atenção no final da tarde da sexta-feira, dia 24 de julho, na rua 24 de maio, no centro de Veranópolis. A ação foi registrada por volta das 17h30 da manhã, da tarde, né? 17h30 da tarde, mobilizou equipe do Corpo de Bombeiros de Veranópolis e da Brigada Militar. Segundo informações repassadas, né? Um homem estaria em surto e precisou ser contido durante o atendimento. Após a intervenção das equipes, ele foi encaminhado ao Hospital Comunitário aí São Pelegrino, onde passou por avaliação médica. Esse fato ocorreu aí no finalzinho de tarde da sexta-feira, dia 24, né? Por volta das 17h30 da tarde. Operação prende suspeito de furtar 2 toneladas de cabos em Porto Alegre. A Polícia Civil deflagrou a Operação Cobre Oculto na quinta-feira, dia 23 de julho, para combater uma rede de furto e receptação de cabos de energia em Porto Alegre. Durante a ostensiva, os agentes cumpriram 3 mandatos de prisão preventiva e 6 buscas e apreensão contra investigados por esse crime. A investigação avançou após câmeras de segurança registrarem suspeitos carregando uma bobina de cobre em um. Eles cumpriram 3 mandatos de prisão preventiva e 6 buscas e apreensão contra investigados por esse crime. A investigação avançou após câmeras de segurança registrarem

e presta serviço à CE Equatorial. A polícia mantém a apuração para identificar o responsável por todos os integrantes dessa equipe criminosa que levou aí 2,35 toneladas, né, de cobre nesse depósito aí em Porto Alegre. 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Um bom dia, uma ótima manhã para você. Vamos juntos entre 7:30 e 8:30 da manhã com Faixa Policial nas férias de João Selig. É isso. E entre 8:30 e 11 horas da manhã no Clube do Ouvinte, aqui na Emoção FM, nas férias do Maninho, né? O Maninho tá de férias. Eita, coisa boa demais, curtindo bem essas férias. Isso é bom, isso é bom. Homem é agredido em via pública no centro de Nova Bressa. Informação que a gente traz para você na sequência aqui na programação do Faixa Policial. Homem é preso com 48 porções de cocaína, né, no Santa Vitória. É um homem de 48 anos, foi preso por volta das 8 horas da noite da sexta-feira por tráfico de entorpecentes no bairro Santa Vitória, em Santa Cruz do Sul. Conforme apurado, aí pelas informações preliminares da inteligência, em conjunto com a força tática da 23º Batalhão Militar, os agentes flagraram um indivíduo comercializando entorpecentes em uma via do bairro. Durante a abordagem, foram localizados 48 porções de cocaína. Diante do flagrante, o homem foi encaminhado para a UPA para exames médicos, em seguida para a DPPA, onde foi lavrado do auto de prisão em flagrante. Posteriormente, ele foi encaminhado ao Presídio Regional de Santa Cruz do Sul. Seu nome não foi mantido em sigilo pelas autoridades até o momento dessa publicação. Homem é preso por tráfico de drogas em Venâncio Aires. A ocorrência foi na madrugada do sábado, no bairro Gressler. Na madrugada do sábado, a Brigada Militar realizou a prisão de um homem por tráfico de drogas no bairro Gressler, em Venâncio Aires. Durante a ação, os policiais localizaram e apreenderam 8 porções de crack, mais R$169. O indivíduo foi encaminhado à Delegacia de Polícia de Pronto Atendimento e os procedimentos legais. O fato aconteceu aí no sábado, na cidade de Venâncio Aires, no bairro Gressler. Homem de 26 anos com extensa ficha criminal é preso após furto em Lajeado. A ação da Rocan, ostensiva com apoio das motociclistas, essa resultou na prisão de um homem de 26 anos pelo crime de furto qualificado. A prisão ocorreu na rua Maurício Cardoso, no bairro São Cristóvão, em Lajeado. Durante a abordagem, a averiguação policial, a equipe da Rocan recuperou 2 notebooks em uma da marca Lenovo e outro Dell. Material apontado como furto de ação criminosa. O suspeito já é bem conhecido das forças de segurança da região, acumulando uma vasta lista de antecedentes criminais, inclui furtos, roubos a estabelecimentos comerciais e posse de droga. Diante do fato, o indivíduo e os materiais apreendidos foram encaminhados à Delegacia de Pronto Atendimento de Lajeado para a lavratura do auto de prisão em flagrante e demais procedimentos legais. Esse fato ocorreu aí no dia na sexta-feira, né? É isso, né? Levando à prisão desse homem de 26 anos com produtos furtados e localizado no bairro São Cristóvão, em Lajeado. Neste momento, 2 minutos nos separam das 8 horas da manhã. Homem é agredido em via pública no centro de Nova Prata. Uma ocorrência mobilizou as forças de segurança no resgate na tarde da última quinta-feira, dia 23, no centro de Nova Prata. O fato aconteceu por volta das 3:30 na rua Flores da Cunha, nas proximidades da rotatória, na avenida Fernando Luzzato. Na ocasião, uma vítima que conversava com um amigo foi surpreendido por um indivíduo que iniciou uma série de agressões físicas na via pública, desferindo diversos socos. A equipe de segurança de serviço de atendimento móvel de urgência, o SAMU, e também a Brigada Militar foram acionados para atender o chamado. Devido à gravidade dos ferimentos, a vítima

0: foi encaminhado ao Hospital São João Batista para receber cuidados médicos adequados. Até o momento, não há informações sobre a motivação que levou o ataque. O caso foi registrado pela polícia e encaminhado à Polícia Civil, que ficará responsável para conduzir a investigação para esclarecer os fatos que ocorreu no centro da cidade de Nova Prata na tarde da última sexta-feira, levando um dos indivíduos aí, né, ao hospital com graves ferimentos. Programação do Faixa Policial na sua Emoção FM, a amiga do Vale, um bom dia.
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1: 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E a temperatura: 17,5 graus.
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1: 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No oferecimento do Faixa Policial, bom dia. Em sessão do Tribunal do Júri, os dois ainda foram sentenciados a quando o juiz apagar R$80 mil de indenização a famílias aí da vítima, e o terceiro réu foi absolvido. Informação para você. Um homicídio ocorrido há mais de 2 anos em Candelária teve o desfecho na sexta-feira. Em sessão do Tribunal do Júri, Felipe, de 31 anos, foi condenado a 17 anos e 6 meses de prisão. Fabrício, aí de 26 anos, foi condenado a 14 anos de reclusão. Por esse homicídio, o terceiro réu, Christian Rian, de 23 anos, foi absolvido de todas as acusações. O caso analisado pelo corpo de júris formado por 5 mulheres e 2 homens aconteceu no início da madrugada do dia 15 de maio, aí em Vera Cruz. O trio havia sido indiciado pela polícia e denunciado pelo Ministério Público como autor da morte do Sidney Santos, né, de 28 anos. Aí acusado e apontou por motivação de fatos da via mandar relacionamento com a sua ex-companheira do rapaz aí, o Felipe, né? Que teve aí 17 anos de prisão. A vítima estava dormindo na residência da esposa de 22 anos e do filho de 2 anos, quando teve a casa invadida, sendo atingido por disparos de arma de fogo na altura da cabeça. A mulher e a criança não tiveram ferimentos, né? Levando agora à prisão do Felipe. Aí vai ser preso aí durante 17 anos e 6 meses e também o Fabrício, 14 anos e 6 meses de reclusão. O Ministério Público autuou aí o promotor Martim, né? Na defesa foi realizado pelos advogados a Ivone e o Eduardo. A denúncia apontou como os réus e condenaram a homicídio duplamente qualificado por motivo fútil e recurso do dificultar a defesa da vítima, além de associação criminosa desses 3 indivíduos. 2 foram presos e 1 foi absolvido. Isso foi o júri realizado aí na noite aí da última quinta-feira, e ainda vão ter que ressarcir a família com o valor de R$80 mil. Homem é preso por tráfico de drogas em Venâncio Aires. A ocorrência aí foi no bairro Gressler. Essa informação já tínhamos passado, né? É isso. Mulheres podem comprar e usar spray de pimenta para defesa pessoal. Mulheres aí de 18 anos poderão adquirir e portar spray de pimenta para fins de defesa pessoal em todo o território nacional. A medida está prevista na Lei 15.474, sancionada pela Presidência da República na última quinta-feira, Diário Oficial da União. A norma autoriza a comercialização e aquisição e posse desses dispositivos para a segurança da mulher. Agora está autorizado para o uso aí do spray de pimenta, Lei 15.474. O objetivo é permitir que o equipamento seja utilizado para conter temporariamente um agressor em situação de ameaça íntegra física ou sexual da mulher. Ela está autorizada a usar aí o spray de pimenta. Lei regularizada na última quinta-feira, dia 24. Homem de 40 anos é encontrado morto dentro de residência na cidade de Caxias do Sul. Agora 8 horas e 11 minutos, bom dia. Um homem de 40 anos foi encontrado morto no interior de uma residência na madrugada do último sábado, dia 25, no bairro Jardim das Hortências, em Caxias do Sul. A Brigada Militar foi acionada para atender a ocorrência de encontro com o cadáver no local. A vítima já estava sem sinais vitais. Conforme a avaliação inicial, a equipe do Serviço de Atendimento Móvel, o SAMU, não foram constatados sinais aparentes de violência naquele momento. Não foi possível determinar as causas da morte. A área foi isolada para os trabalhos periciais e posteriormente foi realizado a remoção do corpo. As circunstâncias da morte deverão ser esclarecidas a partir da investigação dos próximos dias e também a perícia no local. Programação do Faixa Policial, não perca a hora. 8:13, corpo de homem com tornozeleira eletrônica é localizada no Rio dos Sinos, em São Leopoldo. O corpo de um homem foi localizado na sexta-feira, dia 24 de julho, nas águas do Rio dos Sinos, em São Leopoldo. A ocorrência foi registrada nas imediações da Casa das Bombas, no bairro Vicentina, localizado na Avenida João Correia. As autoridades foram acionadas no local para efetuar o resgate e isolar a área para os trabalhos da perícia. A vítima foi identificada com o Maciel Luiz, de 30 anos. Conforme as primeiras informações apuradas, o homem fazia uso de tornozeleira eletrônica no momento em que foi encontrado aí já sem vida no leito do rio. A Polícia Civil instaurou um inquérito para apurar as circunstâncias da morte e determinar as causas exatas do óbito. O local passou por levantamento pericial para auxiliar o esclarecimento deste caso que ocorreu na sexta-feira, dia 24, aí nas águas do Rio dos Sinos, em São Leopoldo. A ocorrência está sendo investigada. Ficou bem próximo aí às casas de máquinas do abastecimento de água da cidade. Traficantes que vendia drogas com maquininha de cartão é preso. Pois bem, a polícia monitora por pontos de tráfico conhecido aí por pertencer à traficância. Na última quinta-feira, um casal já havia sido detido nas imediações desse local. Um homem de 26 anos foi preso em ação da Brigada Militar na noite do sábado, dia 25, em Santa Cruz do Sul. A ofensiva conjunta entre o setor de inteligência e a força tática do 23º Batalhão da Polícia Militar foi realizado por volta das 20:30 no bairro Bom Jesus. Os policiais monitoraram um ponto de tráfico conhecido por ser Boca de Fumo, né? Na rua Avelino dos Santos. Aí na última quinta-feira o casal já havia sido preso naquelas imediações. Neste sábado, aí a Brigada Militar verificaram novamente a comercialização de entorpecentes e usuários no local. Acionados pelo setor de inteligência, os policiais da Força Tática realizaram a abordagem. Com traficantes foram apreendidos dezenas de porções de maconha em diversos tamanhos, né? Também 22 potes aí com cocaína, além de R$ 400 em dinheiro e a venda de droga. Os policiais militares ainda apuram que o homem comercializava o entorpecente usando duas maquininhas de cartão de crédito que foram apreendidas. O caso, né, que passa a ser investigado aí pela Polícia Civil aí de Santa Cruz do Sul, né, a partir de agora será ainda mais. Na quinta-feira passada foi detido aí um casal, né, nas imediações da quinta-feira, dia 23. No sábado foi feita a prisão deste indivíduo que estava aí com uma quantia de drogas, dinheiro e também duas máquinas de cartões. O acusado, que tem extensa aí ficha criminal por furto, 3 tráficos de droga, foi algemado e levado a realizar exames de lesões na UPA Central. Depois ele foi encaminhado à delegacia de pronto atendimento, onde o caso foi registrado o auto de prisão em flagrante lavrado. O homem de 26 anos terminou sendo conduzido ao presídio estadual de Santa Cruz e seu nome não foi divulgado. Esse fato ocorreu no último sábado por volta das 20:30 no bairro Bom Jesus, em Santa Cruz do Sul. Brigada Militar prende homem por estupro a vulnerável em Venâncio Aires. Vamos lá. A Brigada Militar prendeu em flagrante um homem por estupro a vulnerável na tarde da quinta-feira, dia 23, em Viran Soares. A equipe policial foi acionada para atender uma ocorrência de abuso sexual contra adolescente. Ao chegar no local, os policiais encontraram suspeito contido por populares. Após levantamento, as informações junto ao responsável pela vítima, realizando as diligências iniciais. O homem recebeu voz de prisão. Ele foi informado sobre seus direitos, conduzido para procedimentos legais. Antes disso, ele foi agredido por populares. Suspeito passou por atendimento médico. Em seguida, foi apresentado à delegacia de polícia. Após análise do caso, as autoridades policiais registraram o auto de prisão em flagrante pelo crime de estupro vulnerável. O preso foi encaminhado ao sistema prisional de Venâncio Aires. Esse fato ocorreu aí na última quinta-feira. Programação do Faixa Policial. Não perca a hora, não perca a hora. 8:17. Bom dia. Corpo de mulher desaparecida há quase 2 semanas é encontrado em Rio, em Santa Catarina. A vítima, de 43 anos, estava desaparecida desde o dia 12 de julho. Motocicleta utilizada por ela também foi localizada em Rio, no Rio, em Braço do Norte, Santa Catarina. O corpo de Davina de Oliveira, de 43 anos, conhecida como Sabrina, foi encontrada na tarde da sexta-feira, dia 24, em Rio, Braço do Norte, no bairro Uruguaiana, na cidade de Braço do Norte, no sul de Santa Catarina. A mulher estava desaparecida desde domingo, dia 18 de julho. Conforme informações repassadas pela família, ela havia sido vítima pela última vez, né, durante um baile na comunidade de São José, no mesmo município. As buscas ganharam um pouco mais de rumo depois da motocicleta utilizada por Sabrina foi encontrada dentro do rio. O corpo de bombeiro foi acionado por volta das 16:30 da sexta-feira, né, para operação na região da Estrada Geral, no bairro Uruguaiana. 3 bombeiros participaram dos trabalhos utilizando uma embarcação para percorrer o rio e vistoriar as margens. O corpo foi localizado aproximadamente 1 quilômetro abaixo do ponto onde as buscas haviam começado. Devido à dificuldade de acesso, a equipe especializada foi chamada para auxiliar na remoção. Após resgate, a Polícia Civil e a Polícia Científica foram acionados para realizar os procedimentos necessários e apurar a circunstância desta morte. Até o momento, as causas da morte não foi divulgado, mas permanece aí sobre investigação, onde levou a morte aí de Sabrina, né? Conhecida como Sabrina, de 43 anos. Ela foi vista a última vez saindo de um baile aí no domingo, dia 12 de julho. Pois bem, informação para você aqui no Faixa Policial. Boa manhã para você. Vamos juntos até as 8:30 da manhã com a programação do Faixa Policial em 90.1 e 92,7. Operação Integrada resulta na prisão de agressor na cidade de Vacaria. Uma prisão preventiva foi cumprida nesta data em Vacaria contra um homem investigado por violência doméstica à família contra a mulher. A prisão decorre da investigação conduzida pela Rede de Enfrentamento e Violência Doméstica após representação do Ministério Público pela prisão preventiva decretada a medida pelo Poder Judiciário. Com base nas informações compartilhadas entre os órgãos envolvidos, a Patrulha Maria da Penha e o 10º Batalhão da Polícia Militar realizou diligências que resultou na localização e a prisão do investigado. No momento da abordagem, o homem foi localizado em situação de descumprimento de medida protetiva de urgência, sendo apontado aí as providências decorrente ao cumprimento de mandado judicial. Após a prisão, o indivíduo foi encaminhado à delegacia de polícia para os procedimentos legais e posteriormente ao sistema prisional, onde permanece à disposição aí da justiça. Esse fato ocorreu aí na última sexta-feira na cidade de Vacaria. Homem é preso por porte ilegal de arma de fogo na cidade de Venâncio Aires. A polícia apreendeu um revólver calibre 32, 4 munições de calibre 32 e um coldre. Na tarde Aí do sábado, a Brigada Militar rezou a prisão de um homem por porte ilegal de arma de fogo. Durante a ação, os policiais localizaram e apreenderam um revólver calibre 32, quatro munições de calibre 32 e o coldre. O indivíduo foi encaminhado à delegacia de polícia de pronto atendimento para procedimentos legais e cabíveis aí na cidade de Venâncio Aires. Esse fato ocorreu

Homem é preso com revólver 38 na BR-471 em Santa Cruz do Sul. O acusado foi detido pela Brigada Militar por porte ilegal de arma de fogo. Na madrugada deste domingo, a Brigada Militar realizou a prisão de um homem por porte ilegal de arma de fogo durante a abordagem, um veículo na BR-471. Durante a ação, os policiais localizaram e apreenderam um revólver calibre 38 e 6 munições do calibre. O preso foi encaminhado à delegacia de pronto atendimento para a lavratura do registro e também prisão em flagrante desse homem, né? Que estava transportando esse revólver calibre 38 aí na BR-471 em Santa Cruz do Sul. Programação do Faixa Policial na sua Emoção FM, a amiga do Vale. Uma boa manhã para você. Dando aqui informações para você. A Polícia Civil cumpre mandato de prisão por, repressão cautelar em Boqueirão do Leão. Na manhã da última sexta-feira, a Polícia Civil, por meio da primeira Delegacia de Polícia de Santa Cruz do Sul, em ação conjunta, né, em Boqueirão do Leão, cumpriu um mandato de prisão por regressão cautelar em desfavor de um homem de 27 anos no município de Boqueirão do Leão. A ordem judicial foi expedida pela Vara de Execução Criminal Regional de Santa Cruz do Sul, após o apenado, que cumpria a pena em regime semiaberto com monitoramento eletrônico, descumprir as condições impostas pela justiça ao se deslocar para local diversos na área não autorizada. O homem foi localizado e preso e encaminhado para os procedimentos de praxe, sendo posteriormente recolhido ao sistema prisional, onde permanece à disposição do Poder Judiciário. Esse fato ocorreu na manhã da última sexta-feira, na cidade de Boqueirão do Leão.

0: Programação do Faixa Policial, bom dia, boa manhã pra você. Voltamos, né? Ó, identificado um homem encontrado sem vida no Rio dos Sinos. O corpo da vítima de 36 anos que estava desaparecido foi localizado por pescadores em São Leopoldo. O corpo de Maciel, né? De 36 anos foi localizado aí por pescadores do bairro Rio dos Sinos, no bairro Vicentina, São Leopoldo, na noite da última sexta-feira. A vítima, que possui registro desaparecido, foi conduzida por populares até as margens em um ponto próximo à reserva ecológica na Avenida João Correia. A ocorrência mobilizou o 25º Batalhão da Polícia Militar e o Corpo de Bombeiro, que realizaram a retirada do corpo, isolando a área para trabalhos periciais. Relatos de moradores indicaram que o homem estaria utilizando tornozeleira eletrônica. Informação que ainda aguarda a confirmação oficial das autoridades. A investigação do caso está sobre responsabilidade da Polícia Civil aí de São Leopoldo e aguarda aí mais informações. Identificado como Maciel Luiz de Silveira, de 36 anos, é o homem que foi encontrado morto às margens aí do arroio aí que corta São Leopoldo, no Vale dos Sinos, em São Leopoldo, na noite da última quinta-feira. Pois muito bem, senhoras e senhores, muito obrigado pela sua audiência aqui na programação Emoção FM, ou Faixa Policial.
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0: 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Vamos acionar o nosso garotinho que tá lá. Os preparativos para começar a semana de alto astral e de bem com a vida. Diego Ferla comanda 92.7. Pois muito bem, senhoras e senhores, e a gente continua na companhia, a sua companhia aqui na Emoção FM 90.1 até às 11 horas da manhã com o clube entre 11 e meio-dia. A programação do Paradão. Bom dia!
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1: Emoção FM, a hora 8:29.
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1: 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A temperatura? 18 graus, bom dia.
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4: Muita gente busca uma fórmula mágica para o amor próprio, mas a verdade é que isso é um processo diário. Ninguém acorda se amando da noite para o dia. É uma construção de dentro para fora, que exige esforço e carinho com você mesmo. Investigue o que te impede de florescer e entenda, o auto-amor é um caminho, não destino. Comece hoje a se cuidar mais.
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1: Bom demais, olha aí. Promoção bombando e você vai participando aí. 999-70-90-10. 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
1: Clube do Ouvinte, bom dia. 25 minutos nos separam das 9 horas da manhã. Prazer imenso estar com você. Vamos juntos a partir de agora com o Clube do Ouvinte. É na 90.1. Bom dia, boa manhã. A Iria tá participando com a gente aqui. Valeu, Iria. Abração, bom dia. Nossa amiga aqui já mandou recado aqui, ó. Adenilde Eckart, bom dia pra você também. Ó, a Lourdes já mandou recado. Roberto. Aí, Roberto tá ligadinho com a gente também, já mandou sua mensagem de bom dia. Bom dia, meu amigo! Olha aqui, ligadinho com a gente, o Ricardo, o Gaúcho, já mandou aquele recado. Então aí, todo mundo aí motivado, né? Final de semana, dia do vovô, dia da vovó, dia dos avós, dia do motorista, colônia motorista. Meu Deus do céu, muita comemoração neste final de semana que passou, hein? Bom dia! Vamos começar a programação do Clube do Ouvinte na sua Emoção FM. Boa segunda-feira!
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1: Oi, oi, oi, gente linda. Meu amigo Pet já está no ar e atenção. Você já ouviu falar sobre a famosa doença do carrapato? Meus amigos, essa enfermidade séria é transmitida pela picada do parasita que espalha agentes infecciosos pelo organismo do seu pet. Ela destrói as células sanguíneas e ataca órgãos vitais como o baço e o fígado, detonando todo o sistema imunológico do animal. Então proteja o seu melhor amigo usando repelentes eficazes e faça visitas regulares ao veterinário.
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2: Bom dia, alô Guilherme, sintonizado com a gente, boa manhã pra você, bom início de semana, alô Zilé, minha queridona, bom dia, bom dia, bom dia, bom dia pra você também, alô Írio, Lirce Clã e Olarias Lajeado, bom início de semana pra todos nós, coisa boa demais, hein? Programação aqui.

0: estão na boleia do caminhão levando a gente na carona. Estão saindo de Lajeado agora, hein? Mormaço. Pois muito bem, deixa eu mandar um abração. Alô, tio Antônio, alô, tio Décio. Estão aí na companhia levando a gente na carona. Alô, Gilmar Cavaleiro. Tá ligadinho aqui na programação. Daqui a pouco a gente roda aí o sucesso, tá bom? Estrelinha, bom demais, hein? Pra toda a família. Tudo bem? Além da Vida, César e Paulinho, vou tentar programar pra vocês aí. É o Adir, o Saracura. Ele e a namorada estão ligadinhos na programação Emoção tomando chimarrão e ligados na Emoção FM. Adir, grande abração. Ô Saracura.
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0: Bom dia.
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0: Meu vício.

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1: Pois, muito bem, os primeiros presságios da sua segunda-feira. Pra você, o horóscopo do dia pra Áries, Touro e Gêmeos.
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6: Olá, uma ótima segunda-feira pra você. Vamos começando a semana juntos aqui na melhor programação do seu rádio. Sou Luana de Oliveira e já começo com o horóscopo. Áries, Touro e Gêmeos.
5: Áries.
6: Ariano, aposte suas fichas em continuar em frente com suas pretensões, porque ainda

0: exposição aos seus planos fique mais acirrada, o tempo atua ao seu favor e só isso importa. Faça ouvidos surdos às críticas. Em frente, a cor pra hoje é o preto.
1: Touro.
0: Oi, Touro, aquilo que é sentido é também pressentido, porque o futuro é tão real quanto o presente e o passado. Porém, não fomos educados a pensar assim e por isso muitas informações preciosas acabam sendo desconsideradas. A cor pra hoje é o dourado.
1: Gêmeos.
0: Oi, Gêmeos, para tirar bons frutos de tudo que anda acontecendo agora, é importante você preservar o dinamismo, a despeito de que em alguns momentos seja difícil perceber se algo positivo estaria mesmo acontecendo. A cor pra hoje é o cinza. Já já, Câncer, Leão e Virgem.
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7: Clube do Ouvinte da Emoção, bom dia, boa manhã pra você. Vamos juntos fazendo a trilha sonora da sua vida em 90.1 e 92,7. 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
7: Clube do Ouvinte da Emoção, bom dia. Alô, Gilmar, bom pastor. Lajeado ligado com a gente, levando a gente na carona. Olha só, o Edson, aí Dona Rita, Arroio do Meio, participando aí com a gente, valeu, promoção lá é só no Instagram, queridão. Vai lá, Marizete, Marizete Camiridan, Rui Barbosa, Arroio do Meio, na escuta, bom dia, pediu Marília Mendonça. Beijo, beijo, beijo pra toda a família aí, valeu, obrigado pela sintonia. E você vai participando pelo 99 70 90 10.
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0: demais, é Brilhação e Wagner Schneider na programação Emoção FM, a sua amiga do Vale, Loreci Rockenbach, minha amiga, bom dia. A Tere também tá participando com a gente, alô São Cristóvão, bom dia. Boa manhã pra você, pediu Saudade de Tu com Sandro Coelho.
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0: A sétima feira gastronômica Sabores de Arroio do Meio encerrou ontem domingo com avaliação positiva, expositores, organizadores e visitantes. Pela primeira vez promovido ao longo de 2 dias, a programação ocupou a Rua de Eventos, Praça Flores da Cunha, e contou aí com 30 expositores, atrações culturais, músicas e espaço dedicado ao turismo. E o público aí pôde contar com os 2 dias, com produtos, pães, cucas, pizzas, doces, chocolates, embutidos, cerveja, artesanais, cafés e petisco, além de participação de empreendedores, a entidade ligadas ao turismo da região. Finalizou ontem, com 2 dias realizados aí no dia 25 e 26, a sétima feira gastronômica Sabores de Arroio do Meio.
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1: 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Uma ótima manhã pra você e a temperatura 18,5 graus.
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3: Oi, gente! O chocolate amargo acaba de ganhar um status ainda mais nobre. O de aliado da longevidade. Olha só que legal! Um estudo britânico revelou que a teobromina, um composto natural do cacau semelhante à cafeína, está ligada a um envelhecimento biológico mais lento. Ao analisar 1.600 adultos, os cientistas notaram que quem tinha níveis mais altos dessa substância no sangue apresentava marcadores de DNA mais jovens, segundo relógios epigenéticos, que medem a idade real das nossas células. O ideal é consumir chocolates com pelo menos 70% de cacau. Além disso, a teobromina é um estimulante que afeta o sistema nervoso e cardiovascular. Consumi-la em excesso, especialmente à noite, pode sabotar o seu sono, o que acabaria acelerando o envelhecimento que você está tentando evitar. Aqui, você fica sabendo. Já, já, a gente volta. Fica aí.
2: Você

0: Emoção FM chegando à segunda edição do Horóscopo do Dia. Para você de Câncer, Leão e Virgem, o Horóscopo do Dia.
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2: Oi, de volta na programação, você de Câncer, Leão e Virgem.
1: Câncer.
2: Oi, Câncer, está tudo em marcha, porém você precisa se dedicar com mais afinco, amarrar as pontas soltas que impedem o progresso. De vez em quando, parecerá que nada dá certo, mas com o tempo você perceberá o progresso. A cor para hoje é o azul.
1: Leão.
2: Olá, Leão, os sinais de boas mudanças já se fazem sentir e sua alma os recebe como sensações apenas, mas que são suficientes para tornar o coração sereno, agregando a certeza de que o tempo das dificuldades está terminando. A cor para hoje é o vermelho.
1: Virgem.
2: Oi, Virgem. O progresso é lento, porém seguro. É importante que você aceite as condições de velocidade que o destino lhe impõe agora, porque assim você deixará de dar murro em ponta de faca e aproveitará o que seja interessante. A cor para hoje é o roxo. Já, Libra, Escorpião e Sagitário.
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0: 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Dani, bom dia, que folga é essa, hein, Daniel? que é isso, meu garoto? Bom dia, bom início de semana pra todos nós.
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0: 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Bom dia pra você. 20 pras 10.
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3: Olá, tudo bem? Hoje é segunda-feira, dia 27 de julho. Tá no ar o nosso Papo Sério. Você tem sentido uma dor persistente na articulação que piora muito durante a noite e chega a impedir o seu descanso? Cuidado, pois esse desconforto pode ser um sinal claro de tendinite no ombro, uma inflamação que atinge os tendões. Essa condição afeta a coifa dos rotadores, que é o conjunto de músculos responsável por estabilizar e movimentar o braço. A tendinite pode surgir tanto no lado esquerdo quanto no direito, e os casos bilaterais são muito mais comuns do que se imagina. O grande perigo acontece quando o problema se torna crônico, gerando alterações estruturais profundas nas fibras musculares. Além do sofrimento da dor na face anterior do ombro, o paciente começa a enfrentar uma perda significativa de força. A inflamação provoca a chamada impotência funcional, dificultando tarefas simples como levantar o braço ou carregar objetos. Não ignore os sinais de alerta que o seu corpo envia e evite que uma simples inflamação se transforme em algo crônico. Ao notar os primeiros sintomas de dor com esforço ou mesmo em repouso, procure imediatamente a ajuda de um médico. O diagnóstico precoce e o tratamento correto com fisioterapia são fundamentais para devolver a mobilidade total da articulação. O nosso Papo Sério de hoje fica por aqui. Até mais.
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0: Horóscopo do dia na sua terceira edição, Libra, Escorpião e Sagitário.
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5: Olá, de volta na programação, agora você de Libra, Escorpião e Sagitário.
2: Libra.
5: Olá, Libra, mesmo que você não consiga convencer todas as pessoas necessárias a se juntar aos seus planos, continue articulando alianças e também ficar de olho nas pessoas que potencialmente se converteriam em adversárias. A cor para hoje é o verde.
2: Escorpião.
5: Olá, Escorpião, em vez de esperar que aconteça algo maravilhoso, que mude o cenário de forma

0: porque ainda há muita bobagem misturada às coisas importantes. A cor pra hoje é o creme. Daqui a pouquinho, as últimas dicas astrais. Capricórnio, Aquário e Peixes.
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3: Vem pro Clube do Ouvinte da Emoção. Quero que você tá me ouvindo. Eu sei que tem muita gente sempre nos ouvindo. Manda foto pra gente como é que tá o seu dia. É hoje um dia cinzento, mas se você tá em alguma cidade, de repente abriu sol, manda foto pra gente. Ó, Claudinha, Estrela abriu sol, Bom Retiro ainda não, Taquari tá quase. Ah, Venâncio Aires, como é que tá? Como é que tá? Fala pra gente. Alô, Arroio do Meio. Arroio do Meio, tamo cinzento. Lajeado não dá nem pra ver os morros de Lajeado, né, tchê? Meu Deus do céu, bom dia. Boa semana pra você. E eu quero saber como é que foi as comemorações. Eu quero. Ah, eu. Não. Ó, vou falar aqui, daí a gente vai se preparar aqui, ó. 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
3: Como é que foi o final de semana? Como é que foi a comemoração ontem? Que era o dia do vovô e da vovó. Meu Deus do céu, ó. Pra você que tá aí, quero que você mande áudio. Ó, mas não pode ser muito grande, né? 20 segundos. Mandando um beijão aí pro vovô e pra vovó que não conseguiram estar com eles no final de semana. E se tiveram com os avós, manda também. É, manda pro seu pai, pra sua mãe, que são os avós maravilhosos dos seus filhos. Manda pra gente aí. Manda foto também. Coisa boa demais. Eu sei que ontem era o dia dos vovós, né? Que são papai e mamãe, né? Só que doce. Papai e a mamãe cuida e o vovô e a vovó dá aquela estragada, deixa mais doce, né? Coisa boa demais. Vamos lá.
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3: Bora, Rio!

0: coração, hein?
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0: Sim, senhoras e senhores, esse é o Clube do Ouvinte, bom dia, Micael, meu queridão, Miquinha, bom dia pra você, tá ligadinho na programação Emoção FM, amiga do Vale, esse garoto é conceito, é. Alô, Valdir Replinger, tá ligadinho com a gente aqui, diz ele, ó, em volta do fogão a lenha, tomando aquele chimarrãozinho, ligado na emoção, janela aberta, não dá pra ver nada, diz ele. Falta o sol, tá faltando o sol, bom dia, Loreci Rockenbach, bom dia pra você também, obrigado pela sua sintonia.
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1: Emoção FM, a sua amiga do Vale, e a temperatura atualizando 19 graus.
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3: Oi, gente, pra você e pra sua família, aumente o volume, tá chegando no seu rádio, fique sabendo. Atenção, o cansaço persistente tem sido rotulado automaticamente como burnout, mas especialistas alertam para o risco de ignorar causas biológicas. Às vezes, o que parece exaustão mental é, na verdade, uma desregulação hormonal severa. Ao focar apenas no estresse ocupacional, corre-se o risco de um subdiagnóstico, deixando de tratar alterações na tireoide ou em outros hormônios que exigem cuidados médicos específicos. E não apenas descanso. Nem toda fadiga nasce na mente ou no trabalho, mas antes de fechar um diagnóstico de burnout, é essencial realizar um check-up hormonal completo. Tratar um desequilíbrio físico como se fosse apenas estresse psicológico pode prolongar o sofrimento e mascarar doenças que precisam de intervenção endócrina imediata. O diagnóstico correto é o que define se você precisa de férias ou de tratamento. Cuidado! Daqui a pouco a gente volta com Fique Sabendo.
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1: Vem pro Clube do Ouvinte. Vem pro Clube do Ouvinte da sua Emoção FM, amiga do Vale. Bom dia. Eita coisa, o que que é isso? Ô Alex, já tá só pelo pagamento, homem bem. Hoje é dia 27. Meu Deus do céu. Aí, ó, mandando abração pra todos os colonos e motorista. Eita, coisa boa demais, hein? O Alex, Alex de Encantado, toca a música aí do Bruno Barreto, gerente do Sicredi. Vamos tentar programar, daqui a pouco a gente roda pra você aí. Valeu, obrigado. E você vai participando, 999-70-90-10. A Terezinha já mandou seu recado aqui também, tá ligadinha com a gente. Ela, o que é esse dia cinzento? Cadê o sol? Cadê a chuva? Meu Deus do céu, não dá pra saber o que vem, né? É isso, hoje tá aí parcialmente nublado, né? Cinzento, chegação baixa, meu Deus do céu, não dá pra invisibilidade aí? É bem reduzida, mas vamos lá. Aqui é muita emoção pra você durante a sua manhã no Clube do Ouvinte.
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0: programação do Clube do Ouvinte. Bom dia, boa manhã pra você. Vamos juntos. A Ana Júlia tá participando com a gente, pediu aí destaque nacional. Roda pra você na sequência aqui na programação do Clube do Ouvinte. Pra você sintonizado em 90.1, levando a gente na carona. Participa aí, 999-70-9010. Bom dia.
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Muito obrigado, gente. Obrigado pela presença, obrigado pela energia de vocês, obrigado pelo carinho. Obrigado por estar aqui com a gente em mais um dia especial, mais uma noite especial. Que Deus abençoe nossos fã-clubes, nossos amigos, nossos familiares. Muito obrigado por somar com a gente toda essa noite.

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3: Olá, meus queridos, tudo bem com vocês? Uma boa segunda-feira e atenção, motorista. No Sinal Verde de hoje, vamos falar sobre um barulho que pode indicar falta de manutenção na direção do carro. Vamos à dica de hoje. Um assobio agudo vindo do seu carro toda vez que você vira o volante pode ser sinal de falta de óleo na caixa de direção. A dica de ouro é fazer revisões regulares e realizar a troca completa desse lubrificante a cada 10 mil quilômetros rodados. Se notar ruídos estranhos antes do prazo, fique alerta, pois pode haver um vazamento no sistema. Para tirar a teima, dê uma olhada no chão da sua garagem, em busca de manchas ou pingos de óleo.
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0: Emoção FM, a sua amiga do Vale, e a temperatura. 19 graus e meio.
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6: Fala, pessoal, tudo no ar, o Curiosidades de hoje. Se você acha que o universo é uma barulheira só, prepare-se para o silêncio absoluto. Como o som precisa de um meio como o ar ou a água para se propagar, o vácuo do espaço é completamente mudo. Esqueça as explosões barulhentas dos filmes de ficção científica. Lá em cima, ninguém consegue ouvir nada. É uma imensidão de paz e quietude que a gente mal consegue imaginar aqui na Terra. Olha, que coisa, não sei se vocês queriam isso tudo não, né? Esse silêncio todo, vocês queriam? Super sexta pra vocês, muito obrigado pela audiência e até o nosso próximo Curiosidades, valeu!
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0: Tchau. Horóscopo do dia, quarta edição, Capricórnio, Aquário e Peixes.
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8: Oi, de volta com as últimas dicas astrais, agora você de Capricórnio, Aquário e Peixes.
2: Capricórnio.
8: Oi, Capricórnio, para promover o progresso do que seja interessante a você, será necessário fazer bastante sacrifício, porque apesar de estar tudo aí disponível, também está disperso e precisa ser reunido com bastante atenção. A cor para hoje é o marrom.
2: Aquário.
8: Oi, Aquário, os momentos sombrios se cobrem de argumentos e justificativas para se sustentarem. Porém, ao mesmo tempo, surgem lindas oportunidades que tornam o cenário luminoso e cheio de esperança. Aposte suas fichas nisso. A cor para hoje é um salmão.
2: Peixes.
8: Oi, peixes. Mesmo que nada esteja no lugar que você acharia preferível, em vez de resmungar e criticar em silêncio, procure se capitalizar com os acontecimentos, ainda que algum desses sejam considerados adversos pela sua alma. A cor para hoje é o violeta. Galerinha, muito obrigada pela companhia. Beijo e até a próxima. Tchau.
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1: Esse é o Clube do Ouvinte da Emoção. Bom dia, boa manhã pra você. Ligadinho aqui na Emoção FM, a sua amiga do Vale. Nossos amigos participando com a gente, o Ney já mandou recado aqui. Alô, Zilé, minha queridona Lirce. Fabiane, outra coisa boa demais, ó, o Evandro já mandou, o Juliano Donelis, grande fera, abração, obrigado, Roberto, brigadão aí pela sintonia, Adenilde também participando da programação, emoção, e quem, aqui ó, o Alexandre, de Encantado, só espera do pagamento, mas que tal?
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0: Morena Misteriosa, Céu e Cantos, na programação Emoção. Bom dia, fala meu querido Gilmar Cavalheiro, bom dia.
1: Bom dia, Emoção.
0: Bom dia.
1: Aqui é o Gilmar, que é a Libéria de Minas Gerais.
0: Opa.
1: Ele pediu a música Linha Perigosa de São Paulo.
0: Aham.
1: Para minha esposa Elaine, meu filho Paulo, o Emerson, a Bruna, minha nora, a Maia, minha neta, a
0: Maria,
1: meu neto. E pra minha esposa Elaine, a Camille, pra todos os gremistas.
0: Valeu, meu garoto, bom dia. A Eliane também tá participando com a gente, pediu sucesso com a Ana Castela aqui na programação Emoção. Essa a gente já rodou, né? A gente já rodou, mas tem uma próxima aí que vai rodar com a Ana Castela, e daqui a pouco a gente programa também Perigosa e Linda e outras músicas. Ah, repetiram na programação. A Zilé ficou com medo. Zilé, eu fiz isso só pra ver se tu tava ouvindo a programação ainda, Zilé. A Zilé almoça cedo, às vezes almoça 10h30, 11 horas, pra descansar um pouquinho, né, Zilé? Bom dia!
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0: Emoção FM. 18 para as 11, bom dia.
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2: Aqui você fica sabendo, de volta na sua rádio favorita. E atenção, o uso problemático das redes sociais aumenta sintomas depressivos em adolescentes, especialmente antes dos 16 anos. Um estudo da Universidade Miguel Hernández, na Espanha, revelou que esse impacto negativo diminui conforme o jovem envelhece e ganha maturidade. A pesquisa acompanhou mais de 2 mil estudantes por um ano para entender como o comportamento digital afeta a mente. Esse estudo acende um alerta sobre a vulnerabilidade emocional no início da adolescência. O equilíbrio no tempo de tela é crucial para proteger a saúde mental nessa fase de formação. Monitorar o uso é a melhor estratégia para evitar que a conexão digital vire isolamento emocional. Aqui você fica sabendo. Tchau, gente.
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3: 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Uma ótima manhã para você. A temperatura 20 graus. Bom dia.
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3: Esse é o Clube do Ouvinte da sua Emoção FM. O sol voltou a brilhar na nossa região. Coisa boa demais, hein? Vamos juntos. Eu daqui, você daí, nesse clima maravilhoso. Bom início de semana para todos nós. Henrique Juliano é aqui na programação Emoção, chegando para cantar pra gente.
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0: Essa é a banda Estúdio, aqui na beira da estrada. Alexandre, bom dia, bom trabalho aí. Dele trabalhar isso aí. A vida não pode parar de jeito nenhum, né?
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Não Me Toca, Zé Felipe e Ludmilla na programação do Clube do Ouvinte, que a gente finaliza com Champion e Jonathan Pacheco. Ó, se chover mulher. Ah, pra gente fechar a programação, a partir das 11, vem a programação do Paradão com as melhores. Boa manhã pra você! Essa

0: 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Bom dia, boa manhã pra você. 11 horas.
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3: Oi, gente, de volta com Fique Sabendo. Ó, atenção, sentir dor ao correr nem sempre é cansaço muscular. O culpado pode ser o seu tênis. O calçado é a ponte entre o corpo e o solo, sendo a primeira barreira para proteger os joelhos, quadris e coluna do impacto. Segundo especialistas do Hospital Sírio-Libanês, a escolha deve ser técnica e nunca baseada apenas na estética do modelo. Um tênis errado redistribui o peso de forma desequilibrada, sobrecarregando ossos e tendões a cada passada. Esse impacto acumulado limita o desempenho e abre portas para lesões sérias e crônicas a longo prazo. Investir no calçado correto é garantir que seu esqueleto suporte a carga sem sofrer danos desnecessários. Fique sabendo, fica por aqui. Amanhã a gente volta. Grande abraço e até lá.

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1: É o paradão da sua emoção FM, as melhores, a partir de agora até o meio-dia, nesse clima maravilhoso. Bom dia!
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0: Essa é a sua emoção FM, amiga do Vale. Boa manhã pra você, João Bosco Vinícius e Gustavo Lima, 25 horas.
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2: Fala comigo.

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0: 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A temperatura 19,5 graus.
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0: 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Bom dia. Bom dia, Adriana Morim. Bom dia, minha querida. Boa manhã pra você. Obrigado aí pela sua audiência. Pra você participando com a gente aqui. Vamos juntos até o meio-dia com as melhores da sua, da nossa Emoção FM.
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2: Bom dia pra você. Olha aí, Wesley Safadão e Rei Vaqueiro.
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1: Emoção FM, a sua amiga do vale, a temperatura. 21,5 graus.
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4: 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Uma boa manhã pra você, ligado em 90.1. 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
4: Esse é o Paradão. Classi, tá participando com a gente, coisa boa demais, hein? Boa manhã pra você. Tá nos preparativos e ligado aqui na programação Emoção. Bom almoço pra todos nós, né? Ligada na Emoção FM, a sua amiga do Vale. 15 minutos nos separam do meio-dia.
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0: bom demais. Pra gente fechar, tem Simone Mendes e Ana Castela aqui na programação Emoção FM. Lembrando, a partir da 1 da tarde, a gente se encontra aqui na 90.1 e também na 92,7 com a primeira hora da tarde dos artistas. Bom almoço!
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0: puxar. Sem quebrar o ovo, é claro, né? É a agilidade pura da sua cozinha.
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3: De volta, gente querida, com Fique Sabendo. E ó,

0: perder peso é uma das mais comuns nas academias e consultórios. A resposta curta é sim, mas não do jeito que as lendas urbanas dizem. Diferente do que muitos pensam, a água não funciona como um detergente que lava a gordura para fora do corpo. O processo é puramente biológico e químico. A água é o combustível do seu metabolismo. Imagine que o seu corpo é uma fábrica. Sem água, as máquinas trabalham mais devagar, a queima de calorias cai e o uso da gordura como energia fica prejudicada. Estar bem hidratado garante que o seu motor esteja sempre regulado para queimar o máximo possível, tanto no treino quanto no sofá. Aqui você fica sabendo.
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1: Então, ó, atenção, se você tá cansado de brigar com a casca do ovo cozido,

0: família quando você puxar. Sem quebrar o ovo, é claro, né? É a agilidade pura da sua cozinha.
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3: Esqueça o IPTU e o condomínio. Um casal brasileiro decidiu que o melhor CEP é aquele que muda conforme a vontade do motorista. Eles transformaram um ônibus antigo em uma mansão sobre rodas totalmente autossuficiente, equipada com cozinha, dormitórios e painéis solares no teto para garantir energia mesmo no meio do nada. Mas o que realmente faz qualquer vizinho de estrada morrer de inveja é o quintal improvisado. O projeto conta com um deck externo e uma piscina, transformando cada parada estratégica em um resort particular. É o equilíbrio perfeito entre a liberdade da estrada e o luxo de casa com lazer, tudo isso movido a diesel e luz do sol.
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0: Informe do município de Travesseiro.
1: O município de Travesseiro arrecadou R$175.250 com um leilão de veículos, máquinas e sucatas do patrimônio público. O evento foi realizado na última quinta-feira de forma presencial, na Câmara de Vereadores e também pela internet, ampliando a participação dos interessados. Os bens vendidos já não atendiam mais às necessidades da administração municipal. Segundo a prefeitura, os recursos arrecadados serão incorporados aos cofres públicos e poderão ser utilizados em novos investimentos, incluindo a renovação da frota e dos equipamentos utilizados na prestação de serviços à comunidade. A iniciativa faz parte da política de gestão patrimonial do município, buscando maior eficiência na utilização dos recursos públicos.
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0: você puxar, sem quebrar o ovo, é claro, né? É a agilidade pura da sua cozinha.
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0: Atenção, cansou de cortar tomate e cereja um por um? Então, uma dica especial: pegue dois pratos, coloque os tomatinhos entre eles e pressione com a mão. Agora, passe a faca bem afiada no vão entre os pratos e pronto! Dezenas de tomatinhos cortados de uma só vez. A técnica é de chefe, com a rapidez que o seu dia a dia pede, né? Bom, fique ligadinho que sempre tem truques novos pra você que facilita o seu dia aqui no Coisas e Trecos.
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0: Emoção FM, a sua amiga do Vale, uma boa tarde pra você. 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Grupo Impacto e a hora. 1:01.
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0: 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Uma ótima tarde para você e a temperatura. Vamos atualizar a temperatura aqui.

0: 23,5 graus.
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5: Olá, chegando com History Day, em 27 de julho de 1890, o pintor holandês Vincent van Gogh atirou em si mesmo justamente quando acabava de pintar sua última obra, Campo de Trigo com Corvos. E no dia 27 de julho de 2003, como parte da produção do programa da BBC Em Busca do Monstro do Lago Ness, foi desmentida a existência de qualquer ser vivo estranho ou animal subaquático misterioso. E o ator, dublador e humorista Orlando Drummond morreu em 27 de julho de 2021, aos 101 anos. Beijo, tchau.
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3: Ótima tarde pra você. Pois muito bem, uma boa tarde para você sintonizado em 90.1 e 92,7. 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
3: Uma ótima tarde para você. Eu conto com a sua participação. Você tá em casa, tá no trabalho, tá muito bem sintonizado na programação Emoção FM, a sua amiga do Vale. Muito obrigado pela sua audiência. Já quero agradecer você, não tem como não agradecer, né? Todos os dias entramos na sua casa, trabalho, carro, trazendo alegria, diversão e compartilhando com você muita emoção. Uma amizade que é renovada todos os dias quando você sintoniza, conecta e ouve a Emoção FM, a amiga do Vale.
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0: Ótima tarde pra você. Ligado aqui na programação da sua Emoção FM, amiga do Vale, chegando sucesso com o Champion e Jonathan Pacheco. Yasmin Santos, 200 anos, chegando pra você aqui na Tarde dos Artistas, na sua, na nossa Emoção FM.
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1: Emoção FM, a sua amiga do Vale, a temperatura 23,5 graus.
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1: Ótima tarde pra você. Muito obrigado pela sua audiência. Tá você em casa, você no trabalho, muito bem sintonizado. É a programação da sua, da nossa Emoção FM, amiga do Vale. 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
1: Pois, muito bem, senhoras e senhores, uma ótima tarde pra você. Nossa amiga Loreci Rockenbach também tá participando com a gente. A Eliane já mandou um recado. A Tere, cadê minha água, Tere? Que é isso? Grande abraço. Valeu, obrigado aí pela sintonia. Vamos juntos, fazendo a trilha sonora da sua vida em 90.1 e 92,7.
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0: sua amiga do Vale. 20 para as 2.
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0: Emoção FM, a temperatura 23 graus.
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0: A Corsan busca vazamento oculto em adutora para restabelecer o abastecimento de água em Lajeado. Na manhã desta segunda-feira, a Corsan investiga a impossível vazamento oculto em adutora, tubulação que transporta grande volume de água, deixando aí boa parte aí da cidade sem água durante esta segunda-feira. Nos bairros São Cristóvão, Santo André, Campestre, Universitário, Alto do Parque e Carneiros. As equipes estão mobilizadas para localizar o ponto de vazamento para realizar aí os reparos necessários.
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2: Uou, ótima tarde pra você. 18 minutos nos separam das 14h. 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
2: A sua amiga do Vale, vamos juntos. Loreci Rockenbach pediu Mississippi com Os Atuais. Daqui a pouco a gente programa aqui na programação da tarde dos artistas. E você, vamos juntos até as 14h, fazendo a trilha sonora da sua vida aqui em 90.1 e 92,7. Entre duas da tarde e 5 horas, vem Diego Ferla para comandar a tarde dos artistas, a Emoção FM.
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0: Zenete Cristiano aqui na programação Moção FM, a sua amiga do Vale. Muito obrigado pela sua audiência ao longo dessa segunda-feira maravilhosa aqui na Emoção FM, amiga do Vale. A partir das 2 horas, vem Diego Fela para comandar a programação da Tarde dos Artistas.
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0: Emoção FM, amiga do Vale, ótima tarde pra você em nossa companhia, emoção e a hora certa. 2 horas.
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0: Hora de conferir a informação, a notícia chegando por aqui.
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0: E empresários articulam a construção de uma ponte baixa no Rio Guaporé. Um grupo de empresários da região apresenta nesta segunda-feira uma proposta para a construção da ponte baixa sobre o Rio Guaporé como alternativa para a ligação entre Mussum e Encantado. Também os prefeitos da região alta do Vale discutem a instalação de uma ponte provisória do Exército após a interdição entre a ponte sobre o Rio Guaporé.
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2: Muito bem, vamos dando sequência por aqui na Tarde dos Artistas, na Amiga do Vale. Tô chegando para te fazer companhia até às 5 horas. Você tava na companhia dele, Cláudio Almeida. É, por aqui em 90.1 e 92.7. Ótima tarde para você. Vamos seguindo juntos por aqui.
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2: E tem mais sucessos chegando com Maiara e Maraíza, tem Os Atuais, tem Gustavo Mioto na programação da Amiga do Vale.
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1: Seguimos por aqui a programação da Tarde dos Artistas na Amiga do Vale. Tem mais sucesso chegando por aqui, tem Corpo e Alma, tem Hugo e Guilherme. Vai participando com a gente aí, 999 70 90 10. Participa com a gente.

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1: Vai, boiadeiro!

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2: Emoção FM, amiga do Vale, ótima tarde pra você aí na companhia da 90.1 e 92.7. Emoção e a hora certa. 2:19.
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2: Emoção e a temperatura. 24,5 graus.
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2: Ótima tarde pra você aí, na companhia da amiga do Vale. Vamos seguindo juntos por aqui. Nossa Tarde dos Artistas, trazendo mais sucessos. Por aqui tem Eduardo Costa, tem Passarela, tem Gustavo Lima chegando. A Zenith tá na companhia. Ótima tarde. Perdi o Henrique Juliano. Já tem Henrique Juliano também. Lore na companhia. Obrigado pela companhia. Loreci tá na companhia. Ótima tarde. Beijos, obrigado pela companhia aí. Onde quer que você esteja, obrigado por sintonizar 90.1 e 92.7.
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1: Seguindo por aqui, nossa Tarde dos Artistas na Amiga do Vale. Ótima tarde pra você aí na companhia, onde quer que você esteja. Bora, Zilé, boa tarde, obrigado pela companhia, excelente tarde pra você, hein? É, vamos que vamos, né? Por aqui mais sucessos chegando, Ademir tá na companhia da gente também, obrigado pela companhia aí, Ademir. Show de bola, Artbiz, Israel e Rodolfo chegando na programação da Amiga do Vale.
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2: Emoção FM, amiga do Vale, ótima tarde pra você em nossa companhia. Emoção e a hora certa. 4:20.
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2: Emoção FM, amiga do Vale, a temperatura. 23,5 graus.
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0: Se você tá com o espelho sujo e o produto acabou, calma, o bicarbonato de sódio resolve e deixa tudo brilhando. Se não tiver, prepare 3 saquinhos de chá preto, coloque no borrifador e veja a mágica acontecer. É só aplicar, passar um paninho seco de microfibra e pronto. Transparência total, sem gastar quase nada. É um truque de mestre para deixar sua casa um espelho de limpeza.
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1: Seguindo por aqui, nossa tarde dos artistas, Zilé, segundou, né? Meu Deus do céu. É, vamos juntos até as 5 horas da tarde por aqui na Amiga do Vale, 17 para as 3. Ótima tarde para você por aqui. Geninho e Mariana Fagundes tem destaque, tem Banda Estúdio, pedido do nosso amigo Ademir também por aqui. Ótima tarde para você aí na companhia da Amiga do Vale.
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1: Emoção FM, amiga do Vale, ótima segunda-feira, boa semaninha começando pra você aí no outro lado do rádio. Emoção e a hora certa. 2 para as 3.
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0: 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Ótica Liz e a temperatura. 23 graus.
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1: Vamos seguindo por aqui, nossa Tarde dos Artistas. Ótima tarde pra você aí, na companhia da Amiga do Vale, onde quer que você esteja. Obrigado por estar sintonizando 92.7 e 90.1. 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
1: Seguimos por aqui com nossa Tarde dos Artistas. Ótima tarde aí pra você. Marilei Simone no Jardim Botânico, na companhia da Amiga do Vale em Lajeado. Vai participando aí com a gente, 99970-9010. Por aqui também, Adriane Amorim, obrigado pela companhia, pediu Sétimo Sentido. Na sequência, Zezé de Camargo e Luciano. Tem Sétimo Sentido, tem Felipe Araújo e muito sucesso na nossa tarde por aqui.
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1: Seguimos por aqui, nossa Tarde dos Artistas. Ótima tarde pra você. Por aqui tem mais sucessos. Tem Zé Felipe, Ana Castela, tem Nave Som nesse bloco, na programação da Amiga do Vale.
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0: Emoção FM, amiga do Vale, ótima tarde pra você aí na companhia da amiga do Vale, onde quer que você esteja, obrigado por estar sintonizando 90.1 e 92.7. 13:20.
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0: Emoção FM, amiga do Vale, a temperatura. 23 graus.
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4: Gente, não basta cuidar do corpo, emoções também intoxicam, viu? É, raiva, ressentimento, estresse, sobrecarregam o organismo. Criar uma dieta de pensamentos, ó que importante, é tão importante quanto a alimentação, viu? Práticas como meditação, respiração consciente e gratidão diária ajudam a limpar a mente e trazer equilíbrio. Pense nisso como um detox invisível, mas essencial. Cada pensamento positivo é como um nutriente para a alma.
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0: Uma excelente tarde para você, ótima segunda-feira. Vamos juntos por aqui com nossa Tarde dos Artistas até as 5 horas da tarde. Zé Neto e Cristiano, Simone Mendes, tem Alma Nova e Sorriso Lindo por aqui também.
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1: Seguimos por aqui, nossa Tarde dos Artistas, ótima tarde pra você aí na companhia da Amiga do Vale. Por aqui tem Panda, tem Felipe Rodrigo por aqui na Amiga do Vale.
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1: Emoção FM, amiga do Vale, a hora certa. 4:20.
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3: Oi, oi, oi, gente linda, meu amigo Pet já está no ar e atenção, você já ouviu falar sobre a famosa doença do carrapato? Meus amigos, essa enfermidade séria é transmitida pela picada do parasita que espalha agentes infecciosos pelo organismo do seu pet. Ela destrói as células sanguíneas e ataca órgãos vitais como o baço e o fígado, detonando todo o sistema imunológico do animal. Então proteja o seu melhor amigo usando repelentes eficazes e faça visitas regulares ao veterinário.
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1: Emoção e a temperatura. 22 graus.
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1: E por aqui a gente segue junto trazendo mais sucessos na programação da Emoção FM. Felipe Araújo, Tem Corpo e Alma, Guilherme Benuto e Natan, Tem Passarela e muito sucesso até às 5 horas da tarde na nossa Tarde dos Artistas.

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2: Sabe aquele papo de bar? Dois amigos falando sobre amores mal resolvidos. Aquela pessoa que tá sofrendo, deprimida. Vem cá, meu amigo. Meu caso é diferente. Eu até tô sofrendo, mas eu tô vivendo.

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1: Emoção FM, amiga do Vale, ótima tarde pra você em nossa companhia. Emoção e a hora certa. Pontualmente 4 horas.
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1: 22 graus.
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1: Então, chega mais, junta com a gente, gruda o ouvido no rádio e não desgruda não. Seguimos por aqui em uma só emoção, 90.1 e 92.7. Vamos seguindo, né? Com Matheus e Cauã, tem

0: Bruno e Benatti, tem César Menotti e Fabiano e muito sucesso na programação da Amiga do Vale.
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1: Seguimos por aqui, nossa Tarde dos Artistas na Amiga do Vale. Tem mais sucesso chegando pra gente conferir por aqui. Tem Guilherme Benuto e Luan Santana, tem Jorge e Matheus chegando na programação da Amiga do Vale.
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1: 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Emoção FM, amiga do Vale, a hora certa. 4:21.
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1: Olá, tudo bem? Hoje é segunda-feira, dia 27 de julho. Tá no ar o nosso Papo Sério. Você tem sentido uma dor persistente na articulação que piora muito durante a noite e chega a impedir o seu descanso? Cuidado, pois esse desconforto pode ser um sinal claro de tendinite no ombro, uma inflamação que atinge os tendões. Essa condição afeta a coifa dos rotadores, que é o conjunto de músculos responsável por estabilizar e movimentar o braço. A tendinite pode surgir tanto no lado esquerdo quanto no direito, e os casos bilaterais são muito mais comuns do que se imagina. O grande perigo acontece quando o problema se torna crônico, gerando alterações estruturais profundas nas fibras musculares. Além do sofrimento da dor na face anterior do ombro, o paciente começa a enfrentar uma perda significativa de força. A inflamação provoca a chamada impotência funcional, dificultando tarefas simples como levantar o braço ou carregar objetos. Não ignore os sinais de alerta que o seu corpo envia e evite que uma simples inflamação se transforme em algo crônico. Ao notar os primeiros sintomas de dor com o esforço ou mesmo em repouso, procure imediatamente a ajuda de um médico. O diagnóstico precoce e o tratamento correto com fisioterapia são fundamentais para devolver a mobilidade total da articulação. O nosso Papo Sério de hoje fica por aqui. Até mais.
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3: Emoção FM, amiga do vale, a temperatura 21,5 graus.
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1: Vamos seguindo juntos, eu de cá, você de lá, em uma só emoção. Por aqui tá chegando mais sucessos pra gente conferir. Tem Cleito e Romário, Zé Neto e Cristiano, Kleber e Cauã e Nayara Azevedo, tem Felipe e Rodrigo. E muito sucesso até às 5 horas da tarde, na nossa Tarde dos Artistas.
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1: Seguimos por aqui nossa Tarde dos Artistas e trazemos mais sucessos por aqui. Tem Vitinho Imperador, tem Bruno e Barreto chegando na programação da Mídia do Vale.
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1: Emoção FM, amiga do Vale, ótima tarde pra você. E a hora? 5:20.
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2: Gente, varie as frutas, pois cada cor traz um benefício. Vermelhas são antioxidantes, amarelas fortalecem a pele, roxas protegem o coração. Apostar na diversidade garante um detox completo e saboroso. É como pintar o prato com saúde, transformando cada refeição em uma explosão de nutrientes e vitalidade.
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0: E o governador Eduardo Leite afirma que o estado amplia as ações para reduzir os impactos da chuva no Rio Grande do Sul. O governador do estado, Eduardo Leite, em reunião que aconteceu na segunda-feira em Porto Alegre, afirma que o estado está preparado para enfrentar novos episódios de chuvas previstos, mas ressalta que nenhum planejamento é capaz de impedir a ocorrência de eventos climáticos extremos. Segundo ele, o principal objetivo das ações do poder público é reduzir os impactos, evitando perdas de vida.
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2: Emoção e a temperatura. 21 graus.
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1: E a gente segue por aqui trazendo mais sucessos pra você na companhia da Amiga do Vale em 90.1 e 92.7 em uma só emoção. Panda, Gustavo Mioto, João Bosco e Vinícius chegando por aqui na Amiga do Vale.
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1: Reta final da nossa Tarde dos Artistas por aqui na Amiga do Vale. Ótimo fim de tarde pra você na companhia da Emoção FM. Já já ele está chegando por aí, Douglas Sem, pra te fazer companhia. Tô ficando por aqui, deixando as saideiras da programação da Tarde dos Artistas. É, já já tem o batidão aqui na Amiga do Vale. A todos um bom final de tarde e até amanhã.
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0: 5 e 3.
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1: 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Cuide-se bem com essas dicas.
4: Use o alho como tempero funcional. O alho não é apenas tempero, ele é um ativador de enzimas que favorecem a limpeza interna. Cru ou refogado, fortalece o coração, ajuda no processo de desintoxicação. Incluir alho no preparo diário é como adicionar uma dose extra de proteção ao prato. Ele é simples, acessível e é poderoso.
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0: do bailão. Então já manda o teu recado, manda o teu alô pra mim no 999-70-90-10. Conta pra mim onde é que você tá ouvindo, Emoção FM. É, fala pra mim aqui, já manda teu recadinho, tá bom? 999-70-90-10. E atenção, gente, ó, previsão de chuva aí, né? Tá fechando o tempo aí também. Fica atentos aí, todo mundo, tá bom? 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

do nosso Batidão na Emoção tá entrando no ar, né? É, deu uma demoradinha aqui porque eu tenho que mandar um abraço especial pra uma turma que tá trabalhando muito já, desde as quatro, de antes já, né? Desde antes. O trabalho já começou muito antes, já tá muito intenso, eu sei. E eu vou fazer o convite a cada um de vocês aí que está ouvindo a Emoção FM. Não importa onde você esteja agora, tá em casa, no trabalho, no trânsito, você vai sair do trabalho, você vai sair de casa, você vai acessar o Instagram, é, do Mr. Lajeado, gente. É, no Mr. Lajeado, você vai acessar o Instagram lá, vai entrar no aplicativo e vai pedir o teu cachorrão. Vai comer o teu cachorrão. 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O batidão tá entrando no ar. E pra começar, tem São Francisco por aqui com a Dor Bandida.

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1: Tá aí, gente, tentativas de se apaixonar com destaque nacional aqui na Emoção FM. Também Anjos Não Mentem com marcação aqui na programação da Emoção. Manda um abraço ao Jonathan, tá em Mato Leitão ligadinho com a gente, dando aquela carona pra Emoção FM. O Antônio em Pouso Novo oferecendo música pra Maria Fagundes em Santa Catarina também, que ouviu Vidro de Perfume. Tá bom, Antônio? Valeu demais, meu amigo, pela tua companhia, tá bom? Quem mais? Quem mais? A Vanessa em Santa Clara do Sul sintonizada na Emoção, diz ela, se possível, toca pra mim curtir a Loira Tatuada com Talagaça e Rainha Musical. Vamos tocar, já vai tocar, tá bom, minha querida? Beijão pra você, manda o teu recado também, 999-70-90-10. Já eu tô de volta com muito mais música e muito mais sucesso.
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1: 5:20.
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0: 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Se liga na dica. 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
4: Oi, tô chegando com mais uma dica bacana aqui no Barba, Cabelo e Bigode pra você. Mochila, bolsa, bag, apesar de muitas vezes serem complementos para um look e até funcionais para carregar os pertences, ela precisa também acompanhar o nosso estilo. Precisa conversar com o visual, expressar personalidade e fazer parte do contexto. Então, se você nunca reparou ou se você nunca se ligou na escolha desse acessório, comece a prestar atenção agora. Com certeza vai fazer muita diferença. Vai lhe trazer mais confiança e presença visual. Pegou o código? Então já sabe, né? Até a próxima dica.

0: Atualizando a temperatura no nosso fim de tarde. 19,5 graus.
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0: São vai seguindo aqui na programação da Amiga do Vale até às 19 horas. 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
0: Mandar um abração também à minha amiga Lureci Rockenbach, ligadinha com a gente. Excelente começo de noite pra todos nós, né, minha querida? Beijão, tá trabalhando e curtindo a emoção. Gente, deixa eu dar um recadinho pra vocês, ó. Foram dois cachorros, foram perdidos, né? Se perderam ontem de manhã, né? Saíram de Picada Arroio do Meio, foram em sentido a Canudos, tá certo? Né? A nossa amiga Nair, isso, que tá procurando os cachorros aí, tá? São cachorros, um caramelo, um pitbull caramelo, né? E um mestiço a Rottweiler marrom escuro, tá bom? Se perderam aí, foram em sentido a Canudos, foram pelo mato, pelo que eu entendi, é isso? Se alguém souber, né, tiver alguma informação, manda pra gente aqui, ó, ou então entre em contato aí no 99735-6557, tá bom? 99735-6557, tá bom? Tá aí, você quer encontrar aí dois cachorros, um caramelo, um pitbull caramelo, um mestiço Rottweiler marrom escuro, né? Que foram em sentido a Canudos, tá? E saíram de Picada Arroio do Meio, sentido a Canudos, na manhã de ontem, tá bom? Se encontrar aí, manda informação pra gente, tá bom?

0: Champion, direto ao assunto.
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0: Gente, daqui a pouquinho tem mais, hein? Não sai daí. 20 para 6.
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5: Olá, meus queridos, tudo bem com vocês? Uma boa segunda-feira e atenção, motorista. No Sinal Verde de hoje, vamos falar sobre um barulho que pode indicar falta de manutenção na direção do carro. Vamos à dica de hoje. Um assobio agudo vindo do seu carro toda vez que você vira o volante pode ser sinal de falta de óleo na caixa de direção. A dica de ouro é fazer revisões regulares e realizar a troca completa desse lubrificante a cada 10 mil quilômetros rodados. Se notar ruídos estranhos antes do prazo, fique alerta, pois pode haver um vazamento no sistema. Para tirar a teima, dê uma olhada no chão da sua garagem, em busca de manchas ou pingos de óleo.
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0: 18 graus, 8 décimos.
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0: cinto, minha gente, vai seguindo com muita música boa, muito sucesso aqui na programação da Emoção FM, amiga do Vale, no oferecimento de Arla. 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
0: Um abração aqui para minha amiga Adriane Amorim, que ao ouvir rainha musical Fio da Navalha. Vai tocar já já, Adriane, um beijo para você, tá bom? Quem mais? A Marisete Caminidane, no Rui Barbosa, quer escutar os atuais. Beijão, já vai tocar o Mississippi daqui a pouquinho, viu, Marisete? Vai especial pra ti aqui, minha querida, ligadinha comigo no Batidão na Emoção. Quem mais? Tem recado de áudio aqui também? Fala, garoto!
2: E aí, Douglas?
0: E aí, Anderson?
2: Douglas, é o Anderson Daimler curtindo o
0: Beleza?
2: Batidão da Emoção FM, Douglas.
0: É os gris.
2: Douglas, encaixa pra gente curtir, que não tocou mais e eu gosto do... Nego aí, banda Mora 3 pra gente curtir na programação, tá bom?
0: Tá bom.
2: Douglas, e nosso time aí tá ruim, né?
0: Bora não tá bom o negócio.
2: Depois, amanhã, depois quarta, vamos pegar o Flamengo em casa, acho que não sei se ganha, mas tá na zona de rebaixamento, né?
0: É isso
2: aí.
0: Mas
2: não sei se não vai dar Grenal no Grêmio, segundo, né, Deus? Tá ruim pros dois, né? Vamos ver, vamos torcer quinta na Sul-Americana, né? Tem que ganhar 2-0 pra passar pras oitavas, né? Tá bom, Douglas? Umas oitavas pra pegar o São Paulo no mata-mata, né? Tá difícil a coisa, né, Douglas? Vamos, Douglas, tamo junto aí, abraço aí, valeu?
0: Valeu, valeu, Anderson, um abraço pra ti, meu amigo, obrigado pela companhia, viu? É, não tá fácil a coisa... A dupla Grenal não, né? Vamos trazer sucesso por aqui, chegando na Visson, sofre aí, mas não me liga.

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0: 6:01.
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2: Uma boa tarde, meu amigo, minha amiga, nesta segunda-feira, 27 de julho. Já estamos iniciando esta última semana do mês de julho, já o primeiro mês da segunda metade do ano. Então, com muita alegria, a gente sempre começa uma nova semana como oportunidade que a gente tem para viver. Jesus lhes apresentou outra parábola. O reino dos céus é como uma semente de mostarda que um homem pegou e semeou em seu campo. É a menor de todas as sementes, mas quando cresce é a maior das hortaliças. Torna-se árvore, a tal ponto que as aves do céu fazem ninhos em seus ramos. Contou-lhes outra parábola. O reino dos céus é como o fermento que uma mulher pegou e misturou em 3 medidas de farinha, até tudo ficar fermentado. Jesus falou todas essas coisas às multidões em parábolas. Não lhes falava nada que não fosse em parábolas. Isso para se cumprir o que foi dito pelo profeta: vou abrir a boca em parábolas e vou proclamar coisas escondidas desde a fundação do mundo. No Salmo 78, lemos: abrirei a boca em parábola, Provérbios, explicarei os enigmas do passado. O termo utilizado pelo salmista refere-se a sentenças ritmadas em versos paralelos, como aquelas presentes no livro dos Provérbios, mas podem se referir também às parábolas, tão usuais na pedagogia dos rabinos e que foram adotadas como um método mistagógico por Jesus. O trecho do evangelho que lemos hoje ilustra muito bem o significado e a importância das parábolas na missão de Jesus Cristo. Elas indicam como o reino de Deus já está presente no mundo, como fermento que faz crescer a massa e como semente que, depois de germinar, é capaz de cobrir e acolher a todos. Ave Maria, cheia de graça, o Senhor é convosco, bendita sois vós entre as mulheres, e bendito é o fruto do vosso ventre, Jesus. Santa Maria, Mãe de Deus, rogai por nós, pecadores, agora e na hora de nossa morte. Amém. Que o bondoso Deus te abençoe, te proteja e sempre te guarde com saúde, paz, serenidade, fé, esperança. Ele que é Pai, Filho e Espírito Santo. Amém. Uma boa noite e uma ótima semana para você, meu amigo e minha amiga.
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4: 18,5 graus. 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

0: com o melhor do bailão, melhor do batidão, viu? 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
0: Manda um abração pra Cris, pra Soraya, pro Vini, tão ligadinhos com a gente, tomando aquele chimarrão e ouvindo a Emoção FM, né? Hoje estão pelo aplicativo. Eita, nós, beijão pra vocês, viu? Obrigado pela sintonia, tão aí ligadinhos conosco na emoção, vai tocar, já vai tocar Asas, especial pra Soraya aí, já na sequência, tá bom, minha querida? Quem mais? 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
2: Vamos que vamos.

0: 6h20.
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0: 18 graus e meio.
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1: Sim, gente, o nosso batidão vai seguindo por aqui até as 19 horas na Amiga do Vale. 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E a gente vai seguindo, 6h24, gente, a programação do Batidão na Emoção FM. Participa, manda teu recadinho, manda teu alô e vem junto comigo até as 19 horas, tá bom? Chegando, Banda Estúdio, beira da estrada na programação.

0: 20 para 7.
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0: Caneta e papel na mão, tá chegando os números da sorte aqui na Emoção, gente, vamos lá. Olha aí, ó, quinto prêmio, número 1017, 1017. Quarto prêmio, 6.489, 6489. Terceiro prêmio, 9.312, 9312. Segundo prêmio, 7.388, 7388. E o primeiro prêmio, 9.987, 9987, gente.
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0: 18 graus, 3 décimos.
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1: Gente, o nosso batidão da emoção tá seguindo. Até as 19 horas eu vou contigo por aqui, tá bom? 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
1: Gente, olha só, deixa eu reforçar pra você, ó. Fugiram na manhã de ontem, dois cachorros, um pitbull caramelo e um mestiço Rottweiler marrom escuro, tá? Fugiram aí de picada ruído meio, foram em sentido a Canudos do Vale. Se alguém tiver informações, tiver visto alguma coisa, entre em contato com a gente pelo 997356557, tá bom? Entre em contato aí, manda um recadinho, manda foto, ou então manda aqui no WhatsApp da rádio, tá bom? 997356557 ou então aqui no 999709010, que é o WhatsApp da Rádio Emoção FM, se você viu, tá bom? Se você viu esses cachorros, você entra em contato com a gente, tá bom? Vamos ajudar o pessoal a encontrar aí esses doguinhos que fugiram aí. A Beatriz Vargas e Olarias da Jada, ligadinha com a gente, um beijo pra você, minha querida, muito obrigado pela tua companhia, tá bom, Beatriz? Tá aí sintonizada na Emoção FM. E se você quer mandar aquele recadinho ainda, manda pra mim, dá tempo ainda sim, participa comigo, manda seu recadinho, manda seu alô, daqui a pouquinho eu tenho que me despedir de você já, ai, que tristeza, mas ó, lembrando mais uma vez, tá acontecendo hoje no Mister Lajeado, gente, essa ação beneficente maravilhosa em prol da campanha Ame Léo, tá bom? 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
1: Tá aí, gente. Vizinha Fofoqueira com Leandrinho Banda. Meu povo, eu vou ficando por aqui. Vou me despedindo de cada um de vocês. Agradecendo mais uma vez pela companhia, pela sintonia de todo mundo. Amanhã eu tô de volta a partir das 5 horas da tarde com o melhor do bailão, o melhor do Batidão da Emoção. Tá bom, gente? Eu vou indo nessa, vou ficando por aqui. 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Pra fechar, atenção, Marino, chegando por aqui.

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0: governo federal que movimentaram o país no dia de hoje.
1: Olá, boa noite.
2: Boa noite para você que nos acompanha em todo o país.
1: Segunda-feira, 27 de julho de 2026.
2: Vamos aos destaques do dia.
1: Estatuto da Igualdade Racial completa 16 anos.
2: Um marco legal no fornecimento de direitos e geração de oportunidades.
1: E quem conversa com a gente sobre os avanços da lei é Bárbara Oliveira, secretária executiva do Ministério da Igualdade Racial.
3: E o estatuto, ele fez um processo de trazer como responsabilidade para o Estado brasileiro a obrigação de enfrentar o racismo nas suas políticas, nas suas ações.
2: Proteção no ar.
1: Na hora de escolher o que as crianças assistem e jogam, a classificação indicativa é a maior aliada de pais e responsáveis.
4: A classificação indicativa leva em conta
3: a obrigação de enfrentar o racismo nas suas políticas, nas suas ações.
2: Proteção no ar.
1: Na hora de escolher o que as crianças assistem e jogam, a classificação indicativa é a

0: Memorial Cultural da Unesco, com o nome Teatros da Amazônia.
1: Hoje na apresentação da Voz do Brasil, Mariana Jungmann e Luciano Seixas.
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1: Brasil e Coreia do Sul assinaram 5 memorandos de cooperação nas áreas de educação, energia, tecnologia industrial, atividades espaciais e esportes.
2: Os documentos foram assinados durante a visita do presidente sul-coreano Lee Jae-myung ao Brasil.
1: Os dois países vão fortalecer a cooperação em atividades espaciais pacíficas, biocombustíveis e energia limpa, intercâmbio entre universidades e atletas e incentivo à pesquisa e inovação.
2: Brasil e Coreia do Sul também retomaram as negociações para um acordo comercial entre o país asiático e o Mercosul.
1: Em 2025, o intercâmbio comercial entre os dois países chegou a 11 bilhões de dólares. O Brasil também abriga a maior comunidade coreana na América Latina.
2: Campanha Julho Verde chama a atenção para a importância do diagnóstico precoce do câncer de cabeça e pescoço.
1: Feridas na boca que não cicatrizam, rouquidão persistente e caroços no pescoço são alguns dos sinais que não devem ser ignorados.
2: Saiba como prevenir a doença na reportagem.
3: Uma ferida na boca que não cicatriza, rouquidão prolongada ou um caroço no pescoço. Sintomas que muitas vezes são ignorados, mas que podem ser sinais de alerta para o câncer de cabeça e pescoço. Foi o que aconteceu com a aposentada Karina Oliveira Souto, de Brasília. Hoje, em tratamento, ela transforma a própria experiência em um alerta para que outras pessoas não adiem a procura por atendimento.
4: O câncer não espera. Hoje, quanto mais você descobrir esse diagnóstico mais rápido, melhor sua chance de cura.
3: Segundo o INCA, o Instituto Nacional de Câncer, o Brasil deve registrar mais de 780 mil novos casos de câncer por ano até 2028. Desse total, cerca de 40 mil serão de câncer de cabeça e pescoço. O problema é que a maioria ainda é diagnosticada tardiamente. E é justamente para mudar essa realidade que a campanha Julho Verde reforça um alerta. Identificar os sintomas cedo pode aumentar as chances de cura. O câncer de cabeça e pescoço reúne tumores que atingem regiões como boca, garganta, laringe, nariz, tireoide e pele da face e do pescoço. Entre os principais fatores de risco estão o tabagismo, o consumo de bebidas alcoólicas e a infecção persistente pelo HPV. Quando descoberto precocemente, as chances de sucesso do tratamento aumentam e o risco de sequelas diminui, explica Isabela Costa Santos, chefe substituta do setor de cirurgia de cabeça e pescoço do INCA.
5: É importante a gente entender que quanto mais cedo essa doença é diagnosticada, melhores são os resultados. Em qualquer lugar do mundo, se você pode tratar um tumor no estágio inicial, nós estamos falando de índices de cura muito melhores, né? E altos.
3: A prevenção passa por hábitos saudáveis, alimentação equilibrada, higiene bucal, prática de atividade física, proteção contra o sol e vacinação contra o HPV, oferecida pelo SUS para crianças e adolescentes na faixa indicada pelo Programa Nacional de Imunizações. E a vacinação é um grande aliado no combate à doença, destaca o secretário de Atenção Especializada à Saúde do Ministério da Saúde, Mozart Júlio Tabosa Salles.
6: Então, a vacinação contra HPV é fundamental para a prevenção do câncer de cabeça e pescoço, fundamental das doenças laringeais. Precisamos trabalhar isso e fazer de maneira muito efetiva. E isso é fundamental. O Brasil já tem hoje 82%, 83% de cobertura entre as meninas, cerca de 60%, um pouco mais, um pouco menos entre os meninos. Precisamos subir mais o patamar de cobertura entre os homens para que a gente possa chegar naquilo que é ideal.
3: Ao perceber sintomas persistentes, como feridas na boca que não cicatrizam, rouquidão prolongada, dificuldade para engolir ou caroços no pescoço, a orientação é procurar a unidade básica de saúde mais próxima. Se houver necessidade, o paciente é encaminhado para exames e atendimento especializado. Reportagem Pablo Mundim.
1: E o Ministério da Saúde publicou portaria que define os 18 medicamentos oncológicos considerados de altíssimo custo para oferta no Sistema Único de Saúde.
2: A relação abrange fármacos para tratamento de diversos tipos de câncer, como o de mama, pulmão, gástrico, ovário, medula óssea e a leucemia.
1: A medida determina a forma como o medicamento será apresentado e os critérios analisados para definição de altíssimo custo.
2: A estratégia prioriza a economia em escala e a garantia de acesso aos medicamentos já incorporados pela Comissão Nacional de Incorporação de Tecnologias no Sistema Único de Saúde.

0: Julho é um mês com datas importantes para a luta racial no Brasil.
1: No último sábado, dia 25, foi comemorado o Dia Internacional da Mulher Negra, Latino-Americana e Caribenha.
0: E no dia 20, o Estatuto da Igualdade Racial completou 16 anos.
1: O Estatuto estabeleceu em lei uma série de diretrizes para a condução das políticas públicas de combate ao racismo e de redução das desigualdades raciais no país.
0: E hoje nós conversamos mais cedo com a secretária executiva do Ministério da Igualdade Racial, Bárbara Oliveira Souza, sobre esse marco. Vamos acompanhar.
1: Olá, secretária, bem-vinda à Voz do Brasil. Olha, a gente queria começar então falando do Estatuto da Igualdade Racial, que está completando 16 anos, e queria que a senhora trouxesse para a gente então quais são os principais avanços desde a criação da lei, o que ela trouxe aí de inovação.
2: Não, perfeito. Bom, o Estatuto da Igualdade Racial é uma grande conquista nossa, né? Que está completando agora em julho 16 anos de vigência. Então, com muita alegria, Mariana Jungmann e Luciano Seixas, nós do Ministério da Igualdade Racial agradecemos muito por esse convite para dialogar sobre esse marco fundamental para a política de igualdade racial do Brasil. E o Estatuto, ele fez um processo de trazer como responsabilidade para o Estado brasileiro a obrigação de enfrentar o racismo nas suas políticas, nas suas ações. E conseguiu construir base sólida para que a gente tivesse um processo de amadurecimento das ações afirmativas nas universidades e na educação superior, como hoje temos, e temos diversos avanços, né, a partir dessa lei. Como temos também as ações afirmativas nos concursos públicos, que também tem gerado muito resultado, além de políticas públicas transversais na saúde, na educação, na cultura, no trabalho e na moradia, para de fato superar o racismo estrutural e promover a igualdade racial no Brasil, que é algo tão central. A gente tem alguns resultados, eu estava falando da lei de cotas, como, por exemplo, uma ampla presença hoje de estudantes negros e negras nas universidades. São mais de 4 milhões de estudantes que ocupam universidades públicas e privadas no Brasil. Isso é um avanço, a gente pensa os dados estatísticos em relação aos anos 2000, né? Quando apenas 2% da população negra estava na universidade.
0: Bom, secretária, a senhora citou aí as questões de cotas, vale para a educação, vale também para o trabalho. Na verdade, o Estatuto da Igualdade Racial reúne direitos em diversas áreas, né? Educação, trabalho, também saúde, na cultura. Na prática, como é que ele impacta a vida da população brasileira?
2: Não, perfeito. O Estatuto, ele orienta as políticas de igualdade racial e traz alguns aspectos que são centrais para a forma como a gente se organiza no governo federal e também em articulação com governos estaduais e municipais para implementar essa política. E traz alguns princípios, como por exemplo da transversalidade. Então, ele prevê essa articulação com os vários ministérios que executam ações voltadas para a igualdade racial e para a superação do racismo.
1: A gente está falando aí de 16 anos da construção dessa política, a senhora mencionou políticas afirmativas também, mas apesar disso a gente ainda continua precisando trabalhar em torno da redução das desigualdades raciais, né, que são uma realidade no país. Quais são os maiores desafios que a senhora considera para que os direitos previstos no Estatuto realmente se tornem uma realidade e se tornem presentes mesmo?
2: Essa pergunta, Mariana, agradeço muito. Eu acho que ela é chave para a gente avaliar o porquê que a política de igualdade racial ainda é muito importante no Brasil hoje. A gente tem avanços fundamentais em marcos legais, temos uma política nacional estruturada, temos o Sistema Nacional de Promoção da Igualdade Racial, que leva essa política para governos estaduais e municipais, mas uma conquista, inclusive, do Estatuto da Igualdade Racial, é ele quem cria o SUS, né, o nosso SUS da Igualdade Racial, que é o SINAPI, e que hoje está presente nos 27 estados da federação e em quase 500 municípios. Vou começar por esse ponto, porque é um ponto que demonstra avanço, mas demonstra também desafio, né? Que é o foco da sua pergunta. E por que que é importante a gente avançar nisso? É fundamental que a gente busque incrementar e capilarizar cada vez mais essa política e avançar em mais estados e municípios. Está em curso foi julgada, né? E está em curso a elaboração da resposta a ela, a DPF Vidas Negras, a DPF 973, que obriga o governo federal a atualizar o segundo Plano Nacional de Promoção da Igualdade Racial. A gente vem trabalhando nisso ativamente e, obviamente, a gente vem também destacando a importância de que estados e municípios também sejam envolvidos nessa obrigação de fazer dessa ação, pela importância da gente federalizar essa política. Então, é um desafio que a gente ainda tem, temos um avanço importante, estamos nos 27 estados, mas precisamos, de fato, avançar e capilarizar essa política no Brasil. Outro ponto é que os dados socioeconômicos, de segurança pública, são muitas as dimensões que ainda demonstram que, mesmo tendo avançado muitíssimo, e de fato há na história, né, ao longo da história, um incremento importante na política de igualdade racial no Brasil, é possível a gente avaliar que ainda há muito o que fazer. E os dados que foram publicados recentemente do Fórum Brasileiro de Segurança Pública e do Atlas da Violência, por exemplo, pegando apenas um aspecto, demonstram a relevância da gente avançar na política de igualdade racial para enfrentar esse racismo que toca a vida das pessoas, que toca o cotidiano das pessoas. 83% das vítimas de morte decorrentes de intervenções policiais no Brasil são pessoas negras. E o jovem negro tem 3 vezes mais chance de ser vítima de homicídio no Brasil do que o jovem não negro. Então, essa inequidade tão presente nas famílias, nas mães, né, ela precisa ser enfrentada. E esse enfrentamento, ele também tem algo estruturante para guiar a nossa política de igualdade racial. O Estatuto da Igualdade Racial, ele fortalece isso e, obviamente, os dados socioeconômicos, sociais do Brasil, eles são um chamariz para a importância da gente priorizar de forma central a relevância da política de igualdade racial e do enfrentamento ao racismo na nossa atuação no Estado brasileiro.
0: Muito bem, nós conversamos com a secretária executiva do Ministério da Igualdade Racial, Bárbara Oliveira Souza. Muito obrigado, secretária, por sua presença aqui na Voz do Brasil.
2: Eu que agradeço, Luciano Seixas, agradeço muito, Mariana Jungmann, por esse espaço dedicado aqui ao Ministério da Igualdade Racial.
1: E é importante a gente destacar os principais canais de denúncia para crimes raciais no país.
0: Caso você viva ou presencie um ato de racismo ou injúria racial, é possível fazer a denúncia por meio do Disque 100, canal de direitos humanos do governo federal.
1: Ou pela plataforma Fala BR, que reúne as ouvidorias também do governo federal.
0: E é sempre bom lembrar que racismo é crime, portanto, pode ser denunciado em delegacias de polícia e para o Ministério Público.
1: E também responsáveis, vocês já repararam naquele selinho colorido que aparece antes dos desenhos, filmes e jogos de celular? Aquilo ali é a classificação indicativa, uma ajuda de ouro para você saber o que é seguro para a idade do seu filho.
0: Na hora de saber se um filme, desenho ou jogo eletrônico é recomendado para crianças e adolescentes, a classificação indicativa funciona como um instrumento para proteger os jovens de conteúdos impróprios em cada fase do desenvolvimento.
3: A dona de casa, Natália da Silva, tem 4 filhos. Durante o dia, eles estudam, brincam, praticam esportes e fazem atividades ao ar livre. E em alguns momentos, também assistem televisão. Natália conta que o acesso às telas é monitorado por ela, que observa cada conteúdo escolhido.
4: Filmes eu vejo antes, desenho eu costumo sentar para assistir com elas mesmo. Muitas vezes eles mesmos vêm e conversam com a gente sobre o que tem no desenho, sobre curiosidades que eles viram. Mas assim, sempre observando a classificação indicativa de filmes e desenhos.
3: Para orientar a Natália e outros pais na hora de escolher o que é apropriado para os filhos assistirem, existe a classificação indicativa. A informação estabelece a idade recomendada para programas, filmes e até mesmo eventos culturais exibidos em público. Como explica o coordenador de políticas de classificação indicativa audiovisual, Eduardo Nepomuceno.
5: A classificação indicativa é uma informação para as famílias a respeito dos conteúdos presentes nas obras audiovisuais. Visuais, nos espetáculos públicos, né? Nos streamings, nas TVs a cabo, TV por assinatura, no cinema e nos aplicativos e jogos.
3: A classificação indicativa leva em conta se a produção exibe cenas de violência, se há conteúdo sexual ou de nudez, ou se faz uso ou referência a drogas lícitas e ilícitas. Também observa se há linguagem ofensiva ou situações que possam causar medo ou forte impacto emocional. A partir da identificação desses elementos, é definida a faixa etária adequada para cada fase do desenvolvimento, como destaca o coordenador de políticas de classificação indicativa audiovisual, Eduardo Nepomuceno.
5: Cada um desses grandes eixos tem critérios específicos para cada faixa etária. Em razão desses conteúdos identificados, é que a gente consegue chegar numa faixa etária indicada para cada momento do desenvolvimento das crianças e dos adolescentes.
3: A classificação indicativa de obras audiovisuais funciona como um instrumento de proteção aos direitos de crianças e adolescentes. A neuropsicóloga Renata Nunes destaca como a indicação da idade tem a ver com a compreensão da criança em certas fases da infância.
6: Elas são orientadas por essas fases do desenvolvimento, para que ela não tenha acesso a conteúdos que ela ainda não está pronta emocionalmente, mas isso tudo não precisa ser inflexível. Os pais precisam entender quem são seus filhos.
3: Para avaliar qual a classificação indicativa de uma obra do circuito comercial, é atribuída uma faixa etária. Além disso, há uma mensagem que diz os principais temas presentes na obra. Para vídeos disponíveis em plataformas de streaming, a própria plataforma realiza a autoclassificação seguindo os parâmetros estabelecidos. Reportagem Márcia Fernandes.
7: Hoje o Brasil conquistou um novo reconhecimento internacional para a cultura.
0: O Teatro Amazonas em Manaus e o Teatro da Paz em Belém passaram a integrar a lista do Patrimônio Mundial da Unesco.
7: Com isso, o país chega a 26 bens reconhecidos pela organização.
0: Os dois monumentos já eram tombados pelo Instituto do Patrimônio Histórico e Artístico Nacional, o IFAM, desde os anos 1960.
7: Conheça um pouco da história desses dois monumentos na reportagem de Luana Karen.
8: Foi durante o ciclo da borracha, período em que a extração do látex deu impulso para um grande crescimento econômico da região norte, que surgiram os teatros Amazonas, em Manaus, e da Paz, em Belém. Era fim do século XIX e a riqueza produzida pelo chamado ouro branco despertou nas elites da época o desejo de reproduzir no coração da maior floresta tropical do mundo o requinte das grandes capitais europeias. Primeiro veio o Teatro da Paz, em 1878. Inspirado na arquitetura neoclássica italiana, tornou-se símbolo da prosperidade da capital paraense, então principal porta de saída da borracha para o mundo. Quase duas décadas depois, em 1896, foi a vez do Teatro Amazonas abrir as portas em Manaus. De estilo renascentista, o edifício preserva até hoje parte da arquitetura e decoração originais. Embora inspirados na estética europeia, os dois monumentos incorporaram referências amazônicas, pinturas, madeiras nobres e elementos decorativos da região ajudam a contar a história do encontro entre a cultura local e as influências trazidas do outro lado do Atlântico. O compositor brasileiro Carlos Gomes chegou a se apresentar no Teatro da Paz, mas não conseguiu ver o Amazonas inaugurado. Morreu 3 meses antes, sendo homenageado na pintura que representa a ópera, no teto do Teatro Manauara. Aliás, marcados pelos concertos clássicos, apresentações de balé e óperas, os espaços também se abriram à cultura popular. Nomes como Milton Nascimento e Roger Waters passaram pelo Amazonas, que recebeu até uma visita inusitada em 1997 das Spice Girls, no auge da carreira. Agora, mais de um século depois de terem sido erguidos como símbolos da riqueza da borracha, os teatros da Amazônia ganharam um novo significado. o de patrimônio de toda a humanidade. O presidente do IFAM, o Instituto do Patrimônio Histórico e Artístico Nacional, Davidson Guzmão, destacou que a medida também é um reconhecimento da cultura produzida pela região amazônica.
9: A Amazônia, para além do paradigma do meio ambiente e do patrimônio natural, é também reconhecida pela sua produção cultural, pela sua produção artística e pelos circuitos culturais que os teatros engendram.
8: Os teatros Amazonas e da Paz foram tombados pelo IFAM na década de 1960. Agora passam a figurar juntos na lista do Patrimônio Mundial Cultural da Unesco, a Organização das Nações Unidas para a Educação, a Ciência e a Cultura, com o nome Teatros da Amazônia. Com isso, o Brasil passa a contar com 26 sítios inscritos na lista. Reportagem Luana Karen.
0: A Defesa Civil Nacional segue prestando apoio humanitário aos municípios do interior de São Paulo. A região foi atingida por fortes chuvas na última sexta-feira, dia 24.
7: No sábado, foi reconhecida a situação de emergência dos municípios de Taquaritinga, Ribeirão Preto e Dumont.
0: Com a medida, as prefeituras podem solicitar recursos federais para ações de socorro, assistência humanitária à população afetada e recuperação das áreas atingidas.
7: Foram realizadas também visitas aos municípios de Guariba e Dumont para levantamento dos danos.
0: O diretor do Departamento de Assistência Humanitária do Ministério da Integração e do Desenvolvimento Regional, Wesley de Almeida Felinto, deu detalhes da ação.
10: Conseguimos depois ao município de Guariba, o mais afetado da região, e sentamos com a Defesa Civil do município para iniciarmos o processo de reconhecimento federal e as orientações junto ao setor de engenharia e inspeções em campo para orientação quanto às ações de assistência humanitária, restabelecimento dos serviços essenciais e recuperação. Neste momento, a gente se encontra no município de Dumont, finalizando também o reconhecimento federal para posterior envio à Defesa Civil Estadual de São Paulo, e a equipe de engenharia está em campo, visitando ainda algumas áreas afetadas no município de Dumont.
7: E um alerta pelo celular informa se onde você vive corre algum risco de evento climático intenso, sejam chuvas ou incêndios.
0: Com esse aviso, é possível se prevenir contra desastres.
11: A Defesa Civil Nacional oferece um serviço gratuito para envio de alertas sobre situações de emergência diretamente ao celular. As mensagens podem avisar sobre chuvas intensas, alagamentos, deslizamentos de terra, incêndios florestais, tornados e outros riscos. O cadastro pode ser feito por SMS, WhatsApp ou Telegram. Para receber por mensagem, basta enviar o CEP da localidade de interesse para o número 40199. No WhatsApp, é necessário iniciar uma conversa com o número 61 2034 4611 e seguir as orientações do assistente virtual. No Telegram, basta procurar por Defesa Civil Alertas, enviar a mensagem Olá e concluir o cadastro. Também é possível receber avisos automaticamente pela TV por assinatura, pelos alertas públicos do Google e pela tecnologia Cell Broadcast, disponível em aparelhos compatíveis conectados às redes 4G e 5G. Nesses casos, não é necessário fazer cadastro. Natália Koslick para a Voz do Brasil.
7: Essas foram as notícias do governo federal.
0: Fique agora com as notícias do Poder Judiciário e do Congresso Nacional. Boa noite.
7: Boa noite, bom fim, boa noite, até amanhã.
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14: Ministro aposentado Otávio Galotti é velado no Supremo Tribunal Federal com a presença de ministros, autoridades e familiares. TSE realiza a Semana Nacional do Sistema Eletrônico de Votação entre 3 e 9 de agosto. STJ decide que prazo de 90 dias para indenização em proteção veicular é válido. Boa noite, eu sou Marcela Luiza. O Supremo Tribunal Federal decretou o luto oficial de 3 dias pelo falecimento do ministro aposentado Otávio Galotti, que morreu ontem, aos 95 anos. Nesta segunda-feira, houve o velório no Salão Branco do Tribunal, com a presença de ministros, autoridades e familiares. O presidente do STF, ministro Edson Fachin, destacou o papel de Galotti na magistratura brasileira.
15: Recordar o ministro Galotti. Não evocamos apenas o integrante da história deste tribunal. Evocamos uma determinada compreensão da magistratura, aquela que reconhece que a autoridade moral precede a autoridade jurídica, que a legitimidade das decisões repousa antes de tudo na integridade daqueles que a proferem. A morte interrompe uma biografia, mas não alcança um legado. As decisões permanecem nos livros, os ensinamentos permanecem na memória de todos nós. O exemplo permanece nas instituições.
14: Nascido no Rio de Janeiro em 1930, Otávio Galotti formou-se em Direito em 1953. Foi integrante do STF entre 1984 e 2000, sendo presidente da Corte de 93 a 95. Também presidiu o Tribunal Superior Eleitoral entre 1994 e 1996 e teve papel relevante na consolidação da jurisprudência constitucional durante os primeiros anos de vigência da Constituição de 88. O sepultamento está marcado para amanhã, no Rio de Janeiro. Tribunal Superior Eleitoral realiza a primeira edição da Semana Nacional do Sistema Eletrônico de Votação, de 3 a 9 de agosto. RIMAC Souto.
16: O objetivo é aproximar a justiça eleitoral da sociedade e ampliar o conhecimento sobre o funcionamento, a segurança, a transparência e a auditabilidade da urna eletrônica. O lançamento da Semana Nacional do Sistema Eletrônico de Votação será feito pelo presidente do TSE, ministro Cássio Nunes Marques, durante a sessão plenária de abertura do segundo semestre forense de 2026, na próxima segunda-feira, dia 3 de agosto. A iniciativa envolve todos os tribunais regionais eleitorais do país, com ações como visitas a escolas, demonstrações da urna eletrônica, palestras, exposições e distribuições de materiais informativos oficiais sobre o processo eleitoral. A programação termina no domingo, dia 9 de agosto, com a Corrida pela Democracia, no Autódromo Nelson Piquet, em Brasília.
14: Para a terceira turma do STJ, é válida a cláusula de contratos de proteção patrimonial mutualista, que estabelece prazo de até 90 dias úteis para o pagamento de indenização após um prejuízo. Tiago Gomide.
17: Os ministros analisaram o caso de um associado de uma cooperativa de transportes de Goiás que teve veículo roubado e questionou a demora no pagamento da indenização. O colegiado entendeu que os contratos de proteção patrimonial mutualista têm características diferentes dos seguros tradicionais e, por isso, não se aplicam automaticamente às regras da SUSEP, que estabelecem um prazo de até 30 dias para seguradoras. Segundo o relator do caso, o ministro Ricardo Vilas Boas Cueva, a Lei Complementar 213 de 2025 passou a prever a fiscalização dessas operações pela SUSEP, mas ainda não há uma regulamentação específica para esse tipo de contrato.
14: Estão abertas as inscrições para o mutirão da 16ª Semana Nacional da Execução Trabalhista. Rocine Gomes.
18: Essa é uma forma mais radical de fazer com que a decisão judicial seja cumprida e que tudo o que é devido seja pago. Com o slogan Seu Direito por Inteiro, a iniciativa, marcada para o período de 14 a 18 de setembro em todo o Brasil, é um esforço concentrado para localizar bens de devedores, incentivar acordos e dar mais celeridade ao pagamento dos créditos trabalhistas. Para outras informações sobre a 16ª Semana Nacional da Execução Trabalhista, acesse csjt.jus.br.
14: 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Uma boa noite e até amanhã.

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1: Eu sou Paula Groba.
2: E eu sou Ricardo Nakaoka.
1: E estes são os destaques de hoje do Jornal do Senado, que começa agora.
2: Comissão de Relações Exteriores vai acompanhar medidas do governo contra a tarifaço dos Estados Unidos.
1: Nova lei permite venda de spray de pimenta para mulheres.
2: Senado aprova projetos para fortalecer a recuperação ambiental e a economia circular.
1: Boa noite.
2: Boa noite.
1: As novas tarifas impostas pelos Estados Unidos a produtos brasileiros acendeu um alerta no Senado.
2: A Comissão de Relações Exteriores quer avaliar a resposta do governo e possíveis medidas do Congresso. O tema será debatido pelo colegiado, que solicitou informações sobre as ações do Brasil diante desse novo cenário. Repórter Márcio Maturana.
3: O presidente da Comissão de Relações Exteriores, senador Nelsinho Tradi, do PSD de Mato Grosso do Sul, enviou um pedido de informações ao Ministério do Desenvolvimento, Indústria, Comércio e Serviços sobre a estratégia do Brasil em relação às novas tarifas de 25% impostas pelo presidente dos Estados Unidos, Donald Trump, sobre produtos brasileiros. Uma das perguntas é sobre a possível aplicação da Lei da Reciprocidade Econômica, aprovada pelo Congresso em 2025.
4: O Congresso aprovou essa legislação e agora cabe ao Senado acompanhar a sua implementação. Precisamos entender se os instrumentos criados são suficientes para enfrentar uma situação como essa e, se necessário, discutir aperfeiçoamentos. Sempre com base em critérios técnicos e na proteção da economia brasileira.
3: As novas tarifas de Trump alcançam 3 mil itens, o que significa 18% das exportações brasileiras para os Estados Unidos, segundo cálculos do Ministério do Desenvolvimento. Isso corresponde a 37,6 bilhões de reais, com base nas exportações de 2024, antes dos primeiros tarifaços. No mesmo dia em que começou o novo tarifaço, 22 de julho, o presidente Lula assinou uma medida provisória criando o Plano Brasil Soberano 3, que abre 18 bilhões e meio de reais em linhas de crédito com juros subsidiados para exportadores. Também nessa data, Lula sancionou uma lei derivada de outra medida provisória que criou linhas de financiamento no Plano Brasil Soberano, com expansão apresentada pelo Congresso Nacional para setores estratégicos. O objetivo do pedido de informações, segundo Nelsinho Tradi, é oferecer aos senadores informações técnicas para eventuais iniciativas legislativas.
4: A Comissão de Relações Exteriores não substitui o Executivo na condução da política comercial, mas pode contribuir para a construção de soluções e acompanhar a atuação do governo. Foi isso que fizemos desde o início.
3: No dia 4 de agosto, o grupo de trabalho criado pela Comissão de Relações Exteriores vai discutir novos mercados para as exportações brasileiras com o representante do governo e do setor privado, priorizando questões sobre proteínas de origem animal.
1: A proposta, que cria medidas de apoio às empresas brasileiras afetadas pelo tarifaço dos Estados Unidos, é uma das 32 medidas provisórias que aguardam votação no Congresso. Na próxima semana, o Congresso Nacional retoma os trabalhos e, entre as propostas pendentes, estão também a que prevê subsídios para combustíveis e a chamada taxa das blusinhas, que alterou as regras de tributação das compras internacionais de pequeno valor. As medidas provisórias têm efeito imediato, mas precisam ser aprovadas pelo Congresso para virar em lei. Se não forem votadas em até 120 dias, perdem a validade.
2: Também aguarda análise o novo Desenrola Brasil, voltado à renegociação de dívidas de pessoas físicas, microempresas e estudantes. O programa permite que devedores com renda mensal de até R$ 8.105 refinanciem dívidas de até R$ 15.000 por banco, com juros de até 1,99% ao mês. Para o senador Paulo Paim, do PT do Rio Grande do Sul, a iniciativa contribui para a recuperação da economia e o alívio do orçamento das famílias. A medida provisória ainda depende da instalação da comissão mista para começar a ser analisada e depois seguir para a Câmara e o Senado.
5: Trata-se de uma medida concreta que oferece condições reais para que as pessoas saiam do sufoco financeiro. É uma forma de devolver dignidade a quem mais precisa, aliviando o orçamento das famílias e permitindo que voltem a planejar suas vidas com mais segurança.
1: Mulheres vítimas de violência passam a ter uma nova forma de autodefesa prevista em lei. Foi sancionada a norma que autoriza a venda de spray de pimenta para uso civil feminino, com regras para a compra e a utilização da substância.
2: A lei foi sancionada em meio ao aumento de casos de violência contra a mulher no país. Repórter Patrícia Oliveira.
6: A nova lei sancionada pelo presidente Lula permite a comercialização, aquisição e posse do spray de pimenta para a defesa pessoal das mulheres com mais de 18 anos. Esse spray provoca ardência intensa nos olhos, na pele e nas mucosas e assim pode conter temporariamente o agressor. O uso dessa substância até então era restrito às forças de segurança pública e às forças armadas. O estabelecimento que comercializar o spray deverá manter o registro da venda e a identificação da compradora pelo prazo de 5 anos. O senador Laércio Oliveira, do Progressistas de Sergipe, foi o relator do projeto aprovado no Senado que deu origem à lei. Para ele, a nova lei vai ajudar na proteção da integridade física, psicológica e sexual das mulheres.
7: Essas práticas de feminicídio que a gente tem ouvido todos os dias nos deixam atônitos e muito preocupados, e a gente precisa criar mecanismos de segurança, de proteção da própria mulher.
6: Um regulamento deverá definir as especificações técnicas do spray, os limites de capacidade da embalagem, a concentração da substância e os padrões de segurança do conteúdo.
1: E a Comissão de Direitos Humanos aprovou uma recomendação ao Ministério da Saúde para agilizar o atendimento de crianças com fissura lábio-palatina pelo SUS. A proposta prevê que o tratamento especializado começa em até 30 dias após o diagnóstico.
2: A indicação recomenda o prazo máximo de 1 mês entre o diagnóstico e o início do tratamento. A fissura lábio-palatina atinge 1 em cada 650 recém-nascidos no Brasil e pode comprometer a alimentação, a fala e a audição. A senadora Damares Alves, do Republicanos do Distrito Federal, destacou que o atendimento precoce reduz complicações. O tratamento inclui cirurgias e acompanhamento multiprofissional. A recomendação segue agora para análise do Ministério da Saúde.
1: Reciclagem de baterias de carros elétricos e restauração de seringais da Amazônia. Esses foram alguns dos temas de projetos aprovados na Comissão de Meio Ambiente nesse primeiro semestre.
2: Um projeto que aumenta a pena para maus tratos a animais também foi aprovado pelo colegiado. Repórter César Mendes.
8: Recuperação florestal, economia circular e agricultura regenerativa foram temas de projetos aprovados na Comissão de Meio Ambiente. Relator da proposta que cria a Política Nacional de Revitalização dos Seringais Amazônicos, agora em análise na Comissão de Agricultura, o senador Beto Faro, do PT do Pará, disse que o declínio da atividade seringueira trouxe degradação ambiental.
9: O projeto oferece uma resposta a esses desafios ao incentivar a recuperação e revitalização de seringais nativos.
8: Já o projeto que estabelece regras para reciclagem e rastreabilidade de baterias de veículos elétricos e híbridos é do senador Jacques Wagner, do PT da Bahia, mas o texto aprovado foi do substitutivo do senador Confúcio Moura, do MDB de Rondônia.
10: A Política Nacional de Circularidade de Baterias é fundamental para acompanhar a evolução da mobilidade elétrica.
8: Também foram aprovadas pelo colegiado as políticas nacionais de fomento à agricultura regenerativa, do senador Sérgio Petecão, do PSD do Acre, e de desenvolvimento sustentável da pesca, do senador Alessandro Vieira, do MDB de Sergipe, além do aumento da pena para maus-tratos a animais, proposta pelo senador Confúcio Moura.
1: E o Brasil passou a proibir a produção e a comercialização de alimentos obtidos por meio da alimentação forçada de animais. A lei, sancionada pelo presidente Lula, entra em vigor em 180 dias e atinge principalmente o foie gras, produzido a partir do fígado de patos e gansos submetidos à ingestão forçada de alimentos.
2: A norma teve origem em um projeto do senador Eduardo Girão, do Novo do Ceará. Quem descumprir a lei estará sujeito às penalidades previstas na Lei de Crimes Ambientais, como detenção, multa e sanções administrativas.
11: Música.
2: Com edição de Paula Groba e trabalhos técnicos de Eliseu Caires, o Jornal do Senado fica por aqui. Acompanhe agora as notícias da Câmara dos Deputados. Boa noite.
1: Boa noite e até amanhã.

0: prescritível crime sexual contra menores de 12 anos.
1: Proposta amplia a bolsa permanência do ProUni para alunos de meio período.
0: Deputados obrigam elaboração do plano de assistência social a cada década.
1: Boa noite. A Câmara aprovou proposta que obriga o governo a elaborar o plano de assistência social a cada 10 anos. A repórter Maria Neves tem mais detalhes sobre o texto que já foi encaminhado ao Senado.
2: A Comissão de Constituição e Justiça da Câmara dos Deputados aprovou o projeto que obriga o Poder Executivo a elaborar periodicamente o Plano Decenal de Assistência Social. Pelo texto da deputada Laura Carneiro, do PSD do Rio de Janeiro, a cada 10 anos o poder público deve prever metas e estratégias para melhorar o atendimento à população mais vulnerável. Laura Carneiro explica que o país conta atualmente com um plano de assistência com vigência entre 2016 e 2026. No entanto, ao contrário do que ocorre na educação, a elaboração do planejamento decenal ainda não é obrigatória por lei. Na opinião da parlamentar, estabelecer metas e diretrizes claras é fundamental para garantir a estabilidade das políticas de assistência social.
3: Em última análise, o mais importante é manter os programas de assistência social. Já é uma prática recomendada pela LOAS e agora a gente vai torná-la obrigatória. Esse plano decenal vai fortalecer as políticas públicas e evitar que a gente tenha qualquer tipo de retrocesso quando se avança numa política que atingiu aquelas determinadas metas.
2: A proposta aprovada determina que as metas do Plano Decenal de Assistência Social sejam elaboradas com base nos dados oficiais do Sistema Único de Assistência Social. Ainda de acordo com o texto, o Conselho Nacional de Assistência Social será responsável por aprovar e acompanhar os resultados do planejamento em conjunto com o governo federal. Da Rádio Câmara de Brasília, Maria Neves.
4: Comissões. Presidente da Comissão de Previdência, Assistência Social, Infância, Adolescência e Família, Bruno Ganem, do Podemos de São Paulo, faz um balanço positivo dos trabalhos do colegiado. Para ele, a estratégia de priorizar projetos de consenso permitiu destravar votações e acelerar a análise de propostas.
5: Em comum acordo entre todos os membros, a gente buscou priorizar as pautas consensuais e tem sido uma experiência muito bem sucedida. Quero, inclusive, parabenizar todos os membros pela forma com que permitiram que a gente buscasse esses projetos de consenso, e o que a gente descobriu é que são centenas de projetos que todo mundo é favorável, mas por uma ou outra razão acaba ficando parado, porque a gente perde muito tempo olhando aquilo que não é consenso.
1: Bruno Ganem afirma que a comissão está perto de zerar a fila de projetos consensuais, muitos deles voltados à proteção de crianças e adolescentes. O deputado também destaca avanços na pauta previdenciária a partir da construção de convergências entre os parlamentares.
4: Educação. Avança na Câmara projeto que amplia a bolsa permanência do ProUni para estudantes de meio período. O texto foi aprovado na Comissão de Educação, como informa a repórter Júlia Lopes.
6: Estudantes matriculados em cursos de meio período poderão passar a ter acesso à bolsa permanência do programa Universidade para Todos, o ProUni. O projeto do deputado Túlio Gadelha, do PSD de Pernambuco, foi aprovado na Comissão de Educação da Câmara dos Deputados. Atualmente, a legislação prevê o benefício apenas para estudantes de cursos presenciais em período integral, com carga horária mínima de 6 horas diárias. Na prática, a proposta retira o critério de carga horária mínima do curso de graduação para a concessão da bolsa. O programa Bolsa Permanência é um auxílio financeiro mensal destinado a estudantes de graduação em situação de vulnerabilidade socioeconômica. O objetivo é evitar a evasão universitária, ajudando no pagamento de despesas como moradia, alimentação e transporte. O valor atual da bolsa é de R$ 700 e atende bolsistas do ProUni com renda familiar por pessoa de até um salário mínimo e meio. O relator da proposta, deputado Pedro Kizai, do PT de Santa Catarina, também incluiu no texto aprovado que o Ministério da Educação poderá exigir frequência e aprovação dos estudantes para a garantia do benefício.
7: Nós deixamos aberto e claro na lei que o Ministério da Educação vai exigir frequência, aprovação. Por quê? Porque se ele está recebendo dinheiro público do ProUni e mais uma bolsa permanência, ele agora precisa o quê? Dar conta do recado, como a gente diz. Dar conta, estudar, frequentar, aprovar e se profissionalizar.
6: A proposta que amplia o acesso à bolsa permanência para estudantes de graduação em cursos de meio período segue agora para análise na Comissão de Finanças e Tributação da Câmara dos Deputados. Da Rádio Câmara de Brasília, Júlia Lopes.
1: Rafael Brito, do MDB de Alagoas, defende a ampliação do programa Pé de Meia para todos os estudantes do ensino médio da rede pública, sem restrições de renda. O deputado argumenta que a permanência na escola é um desafio que vai além da condição socioeconômica das famílias.
4: Rafael Brito afirma que a experiência do programa Cartão Escola 10 em Alagoas inspirou o Pé de Meia e contribuiu para reduzir a reprovação e a evasão escolar. Ele acredita que a universalização do benefício fortalece a educação e incentiva mais jovens a concluírem o ensino médio.
8: E quando a gente criou aqui em Alagoas, a gente criou o programa de forma universal. Todo aluno que está matriculado no ensino médio das escolas públicas de Alagoas recebem o cartão Escola 10, o que fez com que a nossa taxa de reprovação caísse, o que fez com que o percentual de estudantes em atraso caísse e o que fez principalmente com que Alagoas pudesse praticamente dobrar o número de concluintes no ensino médio por ano. Antes de existir o programa, em Alagoas se formavam aproximadamente 26 mil estudantes e no ano passado se formaram 47 mil estudantes.
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1: Saúde. A Comissão de Saúde aprovou a exigência de desfibriladores em locais de grande circulação. A repórter Sofia Peçanha traz mais informações sobre a proposta.
9: A Comissão de Saúde aprovou o projeto que torna obrigatória a presença de desfibriladores externos automáticos em locais de grande concentração de pessoas, ambulâncias e veículos de resgate em todo o país. O desfibrilador serve para aplicar choques elétricos controlados que ajudam a restabelecer o ritmo normal do coração em caso de parada cardiorrespiratória. O texto aprovado reúne 11 propostas que tratavam da instalação de desfibriladores em diferentes locais. Por isso, o relator, o deputado doutor Luiz Ovando, do PP do Mato Grosso do Sul, optou por estabelecer critérios mais objetivos para definir os locais obrigados a disponibilizar os equipamentos. A medida valerá para eventos artísticos, esportivos e comerciais com circulação superior a 1.000 pessoas por dia, além de aeroportos, portos, rodoviárias e estações ferroviárias. O texto também inclui trens, aeronaves e embarcações com capacidade para 500 ou mais passageiros, academias com pelo menos 1.000 alunos matriculados e ainda ambulâncias e veículos de resgate. Durante a votação da comissão, o deputado Luiz Ovando, que é cardiologista, destacou que a presença dos equipamentos pode ser decisiva em casos de parada cardíaca.
10: Sua disponibilização será fundamental para permitir a rápida intervenção em casos da parada cardíaca, o que aumenta as chances de sobrevivência da vítima. A presença do aparelho, combinado com o treinamento do pessoal para seu uso, pode salvar vidas.
9: Pelo projeto, os responsáveis pelos estabelecimentos deverão adquirir os aparelhos, garantir sua manutenção e disponibilizar profissionais capacitados para realizar manobras de reanimação cardiopulmonar e operar o equipamento. Além disso, os desfibriladores deverão permanecer acessíveis durante todo o período de funcionamento dos locais que recebem público. Em caso de descumprimento, o texto prevê advertência na primeira autuação, multa de R$ 5.000 e possibilidade de interdição do estabelecimento. A multa poderá ser dobrada em caso de reincidência. O projeto que torna obrigatória a disponibilização de desfibriladores cardíacos em locais de grande concentração de pessoas será analisado pela Comissão de Constituição e Justiça. Da Rádio Câmara de Brasília, Sofia Peçanha.
11: Desenvolvimento Regional.
4: Maria do Rosário, do PT, defende a aprovação de projeto de sua autoria que cria regiões de insegurança hídrica no Rio Grande do Sul. Ela argumenta que a metade sul do estado enfrenta secas recorrentes com falta de água potável para a população e para a agricultura familiar.
12: Para resolver essa situação de cada ano novos decretos de emergência, nós queremos que a metade sul do Rio Grande do Sul, onde a seca tem se instalado a cada ano, ela seja declarada como uma área de insegurança hídrica. Essa proposta, ela vem de acordo com os objetivos do Milênio das Nações Unidas, que diz que a segurança hídrica é um dos princípios para garantia da qualidade de vida. E a prevenção exige a gente atuar sobre as mudanças climáticas de forma a termos infraestrutura adequada na capital, Porto Alegre, nas grandes cidades e nas pequenas também.
1: Maria do Rosário elogia o esforço do governo federal no socorro ao Rio Grande do Sul, especialmente após as enchentes que atingiram o estado em janeiro de 2024. Ela também defende investimentos em infraestrutura, defesa civil e recuperação ambiental contra os impactos das mudanças climáticas.
4: Projeto de Zé Silva do União de Minas Gerais proíbe a reconstituição de leite em pó importado para a produção de alimentos para o consumo humano. Segundo o deputado, a ideia é proteger mais de 1 milhão de produtores rurais que enfrenta uma queda no preço do leite.
13: O produtor não precisa de favor do Congresso Nacional, não precisa de favor do governo, ele precisa de respeito. E esse respeito é a aprovação do meu projeto, que já temos já um efeito prático no Paraná. Já foi proibido por uma lei estadual e já no primeiro mês reduziu a importação da metade de leite que o Paraná importava. Então está claro que é preciso aprovar esse projeto.
1: Zé Silva argumenta que a proposta pretende reduzir os impactos da importação de leite em pó sobre a cadeia produtiva nacional. O projeto já foi aprovado na Comissão de Agricultura e aguarda análise na Comissão de Constituição e Justiça.
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0: aprova aumento de pena para responsáveis legais nos casos de homicídio contra menores com deficiência. A repórter Silvia Munhato tem mais detalhes da medida.
1: A Comissão de Defesa dos Direitos das Pessoas com Deficiência aprovou o projeto que aumenta a pena para pais, mães ou responsáveis legais que praticarem homicídio contra crianças e adolescentes com deficiência. O relator na comissão, deputado Márcio Anaiser, do Solidariedade do Maranhão, defendeu a mudança.
2: Justifica-se a opção pela instituição de uma circunstância qualificadora por serem os pais e responsáveis aqueles com maior obrigação de zelar pela proteção e pelo desenvolvimento de crianças e adolescentes com deficiência.
1: O deputado especificou que a pena será de 12 a 30 anos de reclusão, acrescida de duas causas de aumento, um terço até a metade pela deficiência e dois terços pela autoridade do agente. O projeto que aumenta a pena de responsáveis legais que praticam homicídio contra crianças e adolescentes deverá ser analisado agora pela Comissão de Previdência, Assistência Social, Infância, Adolescência e Família. Da Rádio Câmara de Brasília, Silvio Minhato.
3: Transportes. Kim Kataguiri, do Missão de São Paulo, é um dos autores da proposta que limita a alíquota máxima do IPVA a 1% do valor do veículo. O objetivo, segundo o deputado, é tentar tornar a carga tributária mais justa.
4: Então, o governador, a Assembleia Legislativa, vai poder decidir entre 0% a 1% do valor venal do veículo, e a principal base de cálculo passa a ser o peso do veículo e o seu impacto ambiental. A gente se espelhou na legislação do Japão, de alguns países europeus e de alguns estados dos Estados Unidos, que consideram que o peso, ele é uma forma justa de se calcular o tributo sobre o veículo, porque quanto mais pesado o veículo, maior o impacto dele sobre o asfalto e maior a necessidade de manutenção das vias.
0: A proposta de Kim Kataguiri prevê compensar a redução da arrecadação com cortes de despesas do poder público, como a limitação de gastos dos legislativos e de publicidade institucional. Para o deputado, a medida aumenta a receita pública sem criar mais impostos.
3: Segurança Pública. Avança na Câmara a proposta que torna imprescritíveis crimes sexuais contra menores de 12 anos.
0: Conheça detalhes da matéria na reportagem de Paula Bittar.
5: A Comissão de Constituição e Justiça da Câmara aprovou a proposta de emenda à Constituição que torna crimes sexuais cometidos contra menores de 12 anos de idade imprescritíveis. Hoje, por exemplo, o crime de estupro de vulnerável prescreve em 20 anos e a contagem para a prescrição começa a partir dos 18 anos da vítima, a não ser que a ação penal já tenha sido iniciada em data anterior. A relatora na comissão, deputada Júlia Zanatta, do PL de Santa Catarina, avaliou que a proposta fortalece a dignidade e a integridade sexual das crianças. Ela também citou um caso recente para defender a importância da medida.
6: Uma notícia muito triste vinda do Ceará: uma bebê de 10 meses morreu porque foi estuprada por dois homens, um de 22 anos. E me surpreende estupro contra vulneráveis não ser ainda imprescritível.
5: A proposta que torna crimes sexuais cometidos contra menores de 12 anos de idade imprescritíveis ainda precisa ser analisada por uma comissão especial e depois segue para apreciação do plenário, onde precisará ser votada em dois turnos. Outra proposta aprovada pela CCJ foi projeto que determina a monitoração eletrônica dos condenados em primeira instância pelo crime de estupro de vulnerável. De acordo com o Código Penal, o crime de estupro de vulnerável consiste em ter conjunção carnal ou praticar outro ato libidinoso com menor de 14 anos e tem pena de reclusão de 10 a 18 anos. Esse projeto já pode seguir para análise do Senado, a menos que haja recurso para votação antes pelo plenário da Câmara. Da Rádio Câmara, de Brasília, Paula Bittar.
3: Meio Ambiente. Projeto de Felipe Beccari, do Podemos de São Paulo, aumenta a pena para crimes de maus tratos contra animais cometidos com o objetivo de divulgação em plataformas digitais. A proposta busca combater desafios e competições que incentivam esse tipo de violência na internet.
7: A gente vem com esse projeto para poder dar uma contra-resposta, dar uma resposta imediata, né, dizendo que essa crueldade, que é, com o fim de diversão, com o fim de competição nas plataformas digitais, ela tem que ser freada urgentemente. Então, isso foge daquele habitual dos maus tratos na rua, nas denúncias que a gente atende. Então, esse projeto vem ampliar, dobrar a pena praticamente para quem comete o maus tratos com esse fim. Não porque queria cometer o maus tratos ou porque não gosto do animal, mas simplesmente por uma gincana.
0: A pena atual para maus tratos a animais pode chegar a 5 anos de prisão. Com a aprovação do projeto, quem cometer o crime com o objetivo de divulgar em plataformas digitais pode ter a pena praticamente dobrada. Felipe Beccari alerta que a prática tem crescido de forma silenciosa, especialmente durante a madrugada.
3: Termina agora o Jornal Câmara dos Deputados, produzido pela Rádio Câmara, com trabalhos técnicos de Wellington Teles e apresentação de Val Monteiro e Márcio Aquilissardi. Uma boa noite para você.
0: Você fica agora com as notícias do Tribunal de Contas da União. Boa noite.
8: Minuto do TCU.
9: O Tribunal de Contas da União avaliou como universidades e institutos federais organizam a área de tecnologia da informação. A auditoria analisou se o modelo adotado garante o funcionamento dos sistemas que apoiam atividades como ensino, pesquisa e gestão. O trabalho identificou problemas como falta de integração entre as instituições, compras feitas de forma isolada e carência de profissionais especializados. A fiscalização também identificou dificuldades para acompanhar os gastos com tecnologia. Para o TCU, as falhas podem aumentar os custos e reduzir a eficiência dos serviços. O tribunal recomendou medidas para ampliar e melhorar.

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2: Agora! Olha, enquanto a maioria das pessoas corre de chinelo na mão ao avistar uma barata, o cientista filipino Christian Lucanas, de 31 anos, corre com uma lanterna para estudá-las. Conhecido como o Senhor das Baratas, ele é o único especialista do país nesse inseto e já descobriu nada menos que 15 novas espécies nas florestas das Filipinas. Lucanas admite que também tinha pavor de baratas quando era criança, mas hoje defende que elas são injustiçadas, longe de serem apenas pragas de esgoto. As mais de 4.600 espécies conhecidas e as milhares que ele acredita que ainda vamos descobrir possuem pavor de baratas quando era criança, mas hoje defende que elas são injustiçadas, longe de serem apenas pragas de esgoto. As mais de 4.600 espécies conhecidas e as milhares

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Aqui na melhor do seu rádio com mais uma edição do Barba, Cabelo e Bigode pra você. A bermuda é uma peça que traz uma vibe mais casual pro nosso visual, para dias mais quentes e ocasiões mais tranquilas. Para eventos comuns da nossa rotina, tipo um passeio no shopping, um churrasco com os amigos, um passeio no parque, orla da praia, um happy hour informal, a gente pode investir em materiais que acompanham tudo isso também. Exemplo do jeans, do moletom e também do tecido sintético. Pegou a dica, né? Então já sabe, até a próxima dica.

0: puxar. Sem quebrar o ovo, é claro, né? É agilidade pura da sua cozinha.
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